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2: 6:22.
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Alô, alô, alô, bom dia, bom dia, bom dia, bom dia, meu irmão, bom dia, minha irmã, bom dia, meu amigo, bom dia, minha amiga, bom dia pra quem não faz guerra, bom dia pra quem acordou feliz, bom dia pra quem está de bem com a vida, bom dia, minha gente, bom dia, Arroio do Silva, bom dia, Mãe Natureza. E o bom dia mais que especial ao nosso Pai Salvador, ao Deus Pai Todo-Poderoso,

que nos abençoa, que nos protege e que nos dá mais um lindo, maravilhoso e abençoado dia de vida. Bom dia, minha gente! Pai Salvador, ao Deus Pai Todo-Poderoso, que nos abençoa, que nos protege e que nos dá mais um lindo, maravilhoso e abençoado dia de vida. Bom dia, minha gente! Vamos lá, gurizada, vamos acordar, vamos que vamos! Vamos chegando para esta sexta-feira, 18 de setembro de 2026. São 6 horas e 31 minutos e nós estamos por aqui transbordando a alegria de viver, transbordando o amor de Deus em nosso coração e desejando bom dia para você, minha amiga dona de casa, meu amigo dono da casa, que Deus abençoe teu lar, a tua família, a tua vida nesta sexta-feira e todos os dias da tua existência. Bom dia para os meus amigos e minhas amigas do SAMU, do Arroio do Silvio e da região, samuzeiros de plantão, bom descanso para vocês que fizeram seu plantão e bom trabalho para quem vai trabalhar nesta sexta-feira. Bom dia para os professores e professoras da rede municipal, estadual e particular de ensino. Bom dia para todos dos centros de educação infantil, sempre ensinando e cuidando bem das nossas criancinhas. Bom dia para quem tem papel importante na área da educação, são as minhas amigas merendeiras, pessoal dos serviços gerais nas escolas, aos motoristas e monitores dos ônibus escolares. Bom dia pro pessoal da área da saúde, a todos vocês aí dos postos de saúde, hospitais e clínicas. Bom descanso para vocês que fizeram seu plantão e bom trabalho para quem vai trabalhar nesta sexta-feira. Bom dia para todos das farmácias e drogarias, a todos nos laboratórios e bom dia também para os motoristas e socorristas das ambulâncias. Bom dia maravilhoso, eu vou mandando pros meus amigos aí da Secretaria de Obras, alugurizada, chegou sexta-feira, mais um dia de trabalho. Bom dia, bom trabalho para todos na Secretaria de Obras. Pessoal da coleta de lixo, já estão trabalhando aí os coletores, os recicladores, as recicladoras, pessoal do caminhão do lixo, bom dia e bom trabalho pra vocês, aquele bom dia da sexta-feira maravilhosa. Eu também vou mandando pros meus amigos pescadores e pescadoras, que Deus abençoe este marzão maravilhoso e que vocês tenham uma pesca maravilhosa, como diz a palavra do Senhor. Aquele bom dia da sexta-feira maravilhosa, eu também vou mandando pros meus amigos pescadores e pescadoras, que Deus abençoe este marzão maravilhoso e que vocês tenham uma pesca maravilhosa, como diz a palavra do Senhor. Olha, eu também quero mandar um bom dia maravilhoso pros amigos que têm o dom de Deus de construir sonhos e que trabalham na área da construção civil. Bom dia aos construtores, serventes, pintores, carpinteiros, eletricistas, encanadores. Bom trabalho, gente. Bom dia aos nossos heróis de farda, os meus amigos e minhas amigas da Polícia Militar, da Polícia Civil e do Corpo de Bombeiros, eles que são os verdadeiros heróis de farda, da segurança pública e da segurança privada. Quero mandar um bom dia também para as minhas amigas diaristas, domésticas e faxineiras, profissão que merece o nosso respeito e carinho. Bom dia e bom trabalho para as minhas amigas costureiras e os meus amigos costureiros que fazem as nossas vestes. Alô, meus amigos taxistas e motoristas de aplicativo, bom dia e bom trabalho para vocês, Deus acompanhe cada um de vocês nesta jornada de trabalho. Bom dia para as minhas amigas cozinheiras e os meus amigos cozinheiros que fazem a nossa alimentação. Bom dia para toda a minha gente trabalhadora, os meus amigos trabalhadores, as minhas amigas trabalhadoras, os comerciantes, as comerciantes do Arroio do Silvio e da região. Deus abençoe cada um de vocês aí nesta jornada de trabalho e aquele bom dia especial pros meus amiguinhos e minhas amiguinhas da terceira idade que estão com a gente, né? Tomando seu cafezinho, tomando seu chimarrão, ainda no quentinho da cama, mas já com o radinho ligado aqui na Verdes Mares FM pra nossa oração da manhã. E nós vamos orar, né, minha gente? Já estamos prontos, porque nós não negociamos o primeiro momento do nosso dia. Nós não podemos negociar com ninguém. Absolutamente nada pode tirar a prioridade do nosso dia. E qual é a prioridade? Colocar Deus na nossa vida, colocar Deus dentro da nossa casa, colocar Deus em primeiro lugar na nossa família, colocar Deus em primeiro lugar no nosso trabalho. Se você está saindo para o seu trabalho, já vai falando com Deus. Se você tem a sua empresa, fale com o Senhor: Senhor, eu entrego esse dia de trabalho nas tuas mãos. Se você tem lugar na nossa família, colocar Deus em primeiro lugar no nosso trabalho. Se você está saindo para o seu trabalho, já vai falando com Deus. Se você tem a sua empresa, fale com o Senhor: Senhor, eu entrego esse dia de trabalho nas tuas mãos. Se você tem a tua família, entregue a tua família nas mãos do Senhor, e assim por diante. Tudo o que você tem e tudo o que você fizer, faça para Deus, consagre ao Senhor, comece colocando Deus em primeiro lugar, e todas as outras coisas serão acrescentadas, porque você está buscando primeiro aquilo de mais importante que você pode ter na tua vida, é Deus. Colocando o Senhor, você vai colocar alegria, você vai colocar entusiasmos, você vai colocar confiança e

0: fé. Por isso, Pai, nós abrimos as portas da nossa casa para o Senhor entrar e cumprir a Tua palavra em nossa vida, porque o Senhor diz exatamente isso para nós, minha gente. Eis que estou à porta e bato. Se você abrir, eu entrarei, farei morada e cearei com você. Ouça bem, Deus está à porta da nossa casa batendo. O Senhor quer entrar, o Senhor quer habitar e fazer morada. Nós só precisamos abrir e sentir a presença do Senhor na nossa oração. Vamos deixar então, minha gente, vamos deixar neste momento a luz do céu, a luz de Deus entrar na nossa vida. Vamos abrir as portas da nossa casa. Deixa a luz do céu entrar, meu irmão e minha irmã, querido Deus e amado Pai. Nós sabemos que o Senhor está à porta da nossa casa batendo e quer entrar, quer habitar, quer fazer morada. Nós estamos abrindo primeiro nossa casa física, o nosso íntimo, o nosso coração, Pai. Te colocando em primeiro lugar dentro do nosso coração, colocando a Tua palavra, colocando o Senhor, colocando esta luz, colocando e sentindo a presença do Divino Espírito Santo agora. Essa luz branca, maravilhosa do Espírito Santo, vem colocando o Senhor, colocando esta luz, colocando e sentindo a presença do Divino Espírito Santo agora. Essa luz branca, maravilhosa do Espírito Santo, vem entrando na nossa casa para habitar. É um novo dia, Pai. Mesmo que seja repetido, meu amigo e minha amiga, não abramos mão daquilo que nós temos, é a confiança no Senhor. Pai, nós abrimos os nossos corações e permitimos que o Senhor venha entrar dentro da nossa casa, que o Senhor venha através do Espírito Santo. Eu posso sentir a presença dEle em nossa oração. Aleluia! E glorifico o Teu nome por isso. Muito obrigado, Pai. Nós estamos aqui sem a incredulidade, nós estamos sem rebeldia, nós estamos nos humilhando diante da Tua grandeza e abrindo as portas do nosso coração. Que o Senhor venha com esta luz, acompanhada de paz, de mansidão, com o ânimo da vida, com a alegria de viver de volta para aqueles que estão cansados, cansadas, desanimados, se sentindo desvalorizados. O Senhor vem e entra neste momento e traz de volta a alegria de viver, a alegria de sonhar, o ânimo da vida, meu Deus. Nós abrimos as portas da nossa casa, não apenas da nossa casa física, não, Senhor. Nós recebemos dentro da nossa casa material, dentro do nosso trabalho, na nossa empresa, na nossa família, nos nossos filhos, na nossa vida por completo. Te colocamos como prioridade e queremos que o Senhor seja o escudo protetor da nossa vida. Nós não abrimos fé da confiança que temos todos os dias assim no Senhor. Nós não abrimos mão da confiança que temos no Senhor nosso Deus. Deixa a luz do céu entrar, meu amigo e minha amiga. Experimente a presença do Senhor. Experimente a presença do Espírito Santo ao começar o teu dia. Dê prioridade ao Deus Todo-Poderoso. Abriu bem as portas do teu coração? Recebeu o Senhor dentro da tua casa, dentro da tua vida, com a tua família? Então vamos fazer o seguinte: nós vamos o dia, dê prioridade ao Deus Todo-Poderoso. Abriu bem as portas do teu coração? Recebeu o Senhor dentro da tua casa, dentro da tua vida, com a tua família? Então vamos fazer o seguinte: nós vamos orar ao Senhor nosso Deus agora, neste momento. Vamos juntos, vamos fazer o sinal da cruz, pois vem chegando a oração do Pai Nosso.
1: Pai nosso que estais no céu, santificado seja o vosso nome. Venha a nós o vosso reino. Seja feita a vossa vontade, assim na terra como no céu. O pão nosso de cada dia nos dai hoje. Perdoai as nossas ofensas, assim como nós perdoamos a quem nos tem ofendido. E não nos deixeis cair em tentação, mas livrai-nos do mal. Amém.
0: Amém, meu Deus. Não nos deixes cair nas tentações e nas armadilhas do inimigo e livra-nos do mal, pois Teu é o reino, o poder e a glória para sempre. E louvado seja o nome do Senhor nosso Deus em nossas vidas, minha gente. Para sempre seja louvado. Por isso, Senhor, nós vamos agora Te agradecer com alegria, independente das circunstâncias que estejamos vivendo, meus amigos e minhas amigas. Vamos tirar o perigo da incredulidade e da rebeldia do nosso coração e agradecer a Deus, ao Senhor Jesus e ao Espírito Santo do Senhor. Vamos juntos? Obrigado, meu Deus. Obrigado, meu

Pai, muito obrigado por mais um lindo e abençoado dia de vida que vai nos dando. Ó Deus amado, obrigado pela oportunidade que o Senhor coloca em nosso viver, de poder levantar da cama, depois de uma noite abençoada, tranquila, quentinha e maravilhosa de sono, de descanso e de repouso. O Senhor nos permite viver este dia, papai, podendo contemplar as tuas lindas e abençoadas... Levantar da cama, depois de uma noite abençoada, tranquila, quentinha e maravilhosa de sono, de descanso e de repouso. O Senhor nos permite viver este dia, papai, podendo contemplar as tuas lindas e abençoadas coisas para o nosso dia a dia. Meu Deus, obrigado por nos permitir contemplar o canto e o voar dos pássaros, o quebrar das ondas, o nascer do sol. Obrigado pelo ar puro que respiramos neste paraíso. Senhor, obrigado pelo dom da vida, meu amigo e minha amiga. Alegre-se nas obras das mãos do Senhor. Enxergue Deus nas obras das mãos do Senhor, porque é maravilhoso poder contemplar a alegria do Senhor em nossa vida. Obrigado também, meu Deus, pelo novo e maravilhoso dia de trabalho. Que alegria, minha gente. Olha, você tem duas opções: ir para o teu trabalho reclamando, mas indo igual, indo para o teu trabalho falando mal, pedindo uma doença, não querendo ir trabalhar ou passando alguém para trás, e a tua vida não mudando, a tua prosperidade não chegando, a vida financeira não muda. Ou você quer ir para o teu trabalho com alegria, fazendo o teu trabalho como se estivesse fazendo para o Senhor, sem passar ninguém para trás, a tua vida vai mudar, a tua felicidade vai ser outra. Mesmo que você não esteja se sentindo valorizado, mesmo que o salário que você gostaria de estar ganhando não é aquele, mas faça o teu trabalho como se estivesse fazendo para Deus. É isso que importa, é o Senhor. Em tudo que a gente fizer, façamos tudo para como se estivesse fazendo para Deus. É isso que nós temos que fazer. Obrigado, meu Deus, por nos dar a oportunidade para tirar o sustento para nós e para nossa família, que já é muito mais do que merecíamos e merecemos. Mas o Senhor é tão bondoso e misericordioso. O Senhor ainda nos permite sonhar e conquistar e ter conforto da nossa casa, o conforto do nosso trabalho, a comodidade do nosso carro, da nossa moto, das nossas vestes. E nós não agradecemos pelo valor das coisas, Senhor. Nós agradecemos pela tua bondade e misericórdia de nos permitir sonhar e conquistar os próprios sonhos que o Senhor mesmo coloca em nosso coração. Eu te agradeço da nossa moto, das nossas vestes, e nós não agradecemos pelo valor das coisas, Senhor. Nós agradecemos pela tua bondade e misericórdia de nos permitir sonhar e conquistar os próprios sonhos que o Senhor mesmo coloca em nosso coração. Eu te agradeço por abençoar e prosperar a vida do meu amigo trabalhador, da minha amiga trabalhadora. Obrigado também por abençoar o comércio do Arroio do Silvio da região. Obrigado por abençoar a nossa rádio e nos deu a oportunidade também, Pai, de ser glorificados contigo. Glorifique cada um de nós contigo, Pai, para que possamos ter o nosso dom, o nosso trabalho, as condições financeiras que o Senhor já nos deu a mais para falar, para o Senhor falar, que a gente possa fazer aquilo para glorificar o teu nome. Nos dê sabedoria para entender e saber quem devemos ajudar em forma de gratidão, e todo agradecimento seja dado ao Senhor nosso Deus, hein? Obrigado, meu Deus, pelo novo e maravilhoso dia de alimentação. Não esquecemos de agradecer o alimento sagrado. Mesa farta, gente. O café da manhã, o almoço, a janta. Diga pelo menos obrigado pelo alimento da minha família. Fale junto com a tua família enquanto vocês almoçam. Obrigado, Senhor, pelo alimento. No café da manhã, obrigado pelo café da manhã. Apenas isso já é uma gratidão enorme a Deus. O Senhor nos dá o alimento, mas também devemos saber que não é só de pão que vive o homem, mas de toda palavra que sai da boca de Deus. Quem disse foi o Senhor Jesus Cristo e nos alertou de uma coisa que é fato. Muitas vezes o nosso corpo físico está dando sinais de que precisa ser alimentado, nós vamos lá e comemos, não é verdade? Mas o nosso espírito às vezes está gritando de fome, que precisa ser alimentado da palavra de Deus, e nós fizemos o quê? Nós não fizemos nada, nós não buscamos a palavra de Deus, e aí a falta de paz, a falta de mansidão, a ira, as coisas, tudo vão se acumulando. Alimente-se da palavra do Senhor. Eu te agradeço primeiro, meu Deus, por abençoar e entregar toda a alimentação e fartura na mesa dos meus amigos e minhas amigas ouvintes e cada um de seus familiares. Muito obrigado pelo alimento. Alimente-se da palavra do Senhor. Eu te agradeço primeiro, meu Deus, por abençoar e entregar toda a alimentação e fartura na mesa dos meus amigos e minhas amigas ouvintes e cada um de seus familiares. Muito obrigado pelo alimento e a fartura na mesa das pessoas que não fazem mais parte do nosso convívio ou que não gostam da gente, mas recebem o alimento e recebem a nossa oração através da bênção do Senhor. Obrigado, meu Deus, por nos dar a oportunidade de alimentar o nosso espírito, como fizemos todos os dias aqui de manhã, que possamos criar um hábito também

ao meio-dia, à noite, em nossa casa, através da leitura da palavra do Senhor. Nós não podemos continuar com incredulidade ou rebeldia para alimentar o nosso espírito. Obrigado, Senhor. Nos dê sabedoria para entender e saber com quem devemos compartilhar esses dois alimentos maravilhosos. Senhor, agora nós queremos te agradecer pelo outro alimento que nos traz vida, que nos traz saúde e que nos traz a tua bênção. Primeiro, obrigado, muitíssimo obrigado pela água maravilhosa que traz saúde ao nosso corpo físico. Experimente criar um hábito de tomar mais água, meu amigo e minha amiga, para você ver e sentir o quanto vai melhorar o teu corpo físico. Mas agora, nós vamos pedir em oração ao Senhor. Nós vamos orar ao Senhor nosso Deus. Nós vamos nos humilhar diante da grandeza do Pai e pedir a bênção do copo com água, a bênção da garrafinha d'água, porque o Senhor Jesus disse: se não duvidares no teu coração, o que pedir em oração, crendo receberás. Profetiza, abra tua boca, fale com Deus em oração. Você vai fazer o teu pedido aí na tua casa, onde você estiver. Fale com o Senhor. Qual o pedido que você quer que o Senhor abençoe você nesse momento para dar glórias ao nome dele? Pai, eu te peço, junto com os meus amigos e minhas amigas ouvintes em oração, que o Senhor abençoe o nosso copo com água e inunde os nossos corações e a nossa vida com o teu amor, porque é isso que precisamos, Pai. É disso que buscamos. E que o teu amor seja manifesto com os meus amigos e minhas amigas ouvintes em oração, que o Senhor abençoe o nosso copo com água e inunde os nossos corações e a nossa vida com o teu amor, porque é isso que precisamos, Pai. É disso que buscamos. E que o teu amor seja manifestado em nossos atos e ações. Abençoe o nosso copo com água e nos traga sabedoria para entender os sinais de oração que o Senhor nos manda e fazer aquilo que te agrada. Fortaleça a nossa fé através da bênção do copo com água, e obrigado por isso, pois todos os dias o Senhor fortalece a nossa fé e nos traz a paz para aguardar tudo no determinado tempo do Senhor com o coração em paz. Obrigado por ouvir e atender o pedido dos meus amigos e minhas amigas ouvintes e ser o Rei dos Reis, o Pai dos Pais, o Juiz dos Juízes, o Doutor dos Doutores e o Médico dos Médicos em nossa vida. Senhor, Tu és o único que pode nos julgar, o único que pode nos defender, o único que pode e realiza milagres em nosso viver. Por isso, Senhor, obrigado pelo bem mais precioso e valioso que não há dinheiro no mundo que possa comprar. Obrigado por abençoar, cuidar e curar a nossa saúde, Pai. A saúde dos nossos amigos, dos nossos familiares. Meu Deus, eu te agradeço por abençoar, cuidar e curar a saúde dos meus amigos e minhas amigas ouvintes e cada um de seus familiares. Obrigado por abençoar, cuidar e curar a saúde das pessoas que não fazem mais parte do nosso convívio ou que não gostam da gente, mas que precisam da bênção na área da saúde para eles e seus familiares. Ouça a nossa oração. Obrigado pela minha saúde e por abençoar a saúde daqueles que te pediram a bênção do copo com água. O Senhor, que é o amigo dos amigos e está presente em nossa vida em todos os momentos.

Ai, eu não sei o que seria de nós sem a fé que temos no Senhor nosso Deus, hein, minha gente? E por mais que a gente sofra, meus irmãos e minhas irmãs, diga obrigado, Senhor, mesmo que você chore. Ai, eu não sei o que seria de nós sem a fé que temos no Senhor nosso Deus, hein, minha gente? E por mais que a gente sofra, meus irmãos e minhas irmãs, diga obrigado, Senhor. Mesmo que você chore, meus amigos e minhas amigas, digam obrigado, meu Deus. Mesmo que vocês estejam passando por momentos de dificuldades, momentos de tristeza, mesmo que você esteja se sentindo cansado, tem orado e as coisas não têm mudado, cuidado com o perigo da incredulidade e da rebeldia também. A palavra de hoje é João capítulo 3, versículo 36, e deixa bem claro isso. Por isso, quem crê no Filho tem vida eterna. Quem se mantém rebelde contra o Filho não verá a vida, mas sobre ele permanece a ira de Deus. É a rebeldia e a incredulidade. Muitas vezes porque não confiamos em Deus, não acreditamos no Senhor Jesus, não acreditamos na presença divina do Espírito Santo. Muita gente acredita só na bondade e no amor de Deus, mas tem ignorado a justiça e a severidade do Senhor. Assim como ele concede vida eterna aos que creem nele, também destina castigo eterno aos descrentes. Neste texto, João nos mostra que aquele que não acredita e age com rebeldia contra o Senhor não receberá salvação. De fato, a incredulidade e a rebeldia andam de mãos dadas.

0: Sim, uma é a motivação interna, a outra é a manifestação externa e prática de um coração perverso. Quando não confiamos em Deus, nos inclinamos para a desobediência e teimosia. Crer, por outro lado, é a resposta do ser humano com a mente, o coração e com toda a vida, ação e ainda salvadora de Deus em cada um de nós. Então lembre-se, a verdadeira fé se converte em atitudes internas e externas. Creia e viva eternamente com Jesus. É isso que nós queremos. Acredite e obedeça de nós. Então lembre-se, a verdadeira fé se converte em atitudes internas e externas. Creia e viva eternamente com Jesus. É isso que nós queremos. Acredite e obedeça. Creia, crer é um ato que envolve convicção e razão, hein? Ore mais por mudanças de atitude também. Não se iluda e nem se engane. Há muitos simpáticos aos cristianismos, né? Mas que ainda não creem completamente em Deus, né? E apegue-se à palavra do Senhor. Querido Deus e amado Pai, Deus Todo-Poderoso, obrigado pelo Teu amor, pela Tua graça e pela Tua justiça. Nos ajuda a não ser rebeldes ao Teu Filho amado, Senhor Jesus, e aos Teus ensinamentos. Que possamos viver a fé verdadeira e constante da Tua palavra. Permita que nunca venhamos a provar a Tua ira e condenação, Pai. E que o Senhor esteja com cada um de nós em mais um dia de vida. Que o Senhor retire e afaste toda a maldade, todas as coisas ruins, todos os pensamentos negativos, as brigas, invejas, intrigas, maldade que há neste mundo e no coração das pessoas, as enfermidades, as doenças, os cânceres, as depressões, as armadilhas do inimigo. Repreendo o inimigo, Pai, e afaste ele e toda esta maldade da nossa casa, do nosso trabalho, da nossa cidade, da nossa família, do lar e da vida dos meus amigos e minhas amigas ouvintes e seus familiares. Repreenda a ação do inimigo na vida de cada um deles, Pai. Repreenda também a ação do inimigo no comércio do Arroio do Silvio e da região, da nossa rádio e da nossa vida e dos nossos pensamentos, colocando ele em algum lugar onde nenhum ser vivo possa ser tocado. Que possamos viver em harmonia, em alegria, no mais lindo e abençoado dia de vida. Muito obrigado, meu Deus! Nós iremos fazer nesta sexta-feira a oração do Salmo 112, porque feliz é aquele que confia no Senhor.
1: Salmo 112. A felicidade de quem é fiel a Deus.
0: Porque feliz é aquele que confia no Senhor.
1: Salmo 112. A felicidade de quem é fiel a Deus. Aleluia! Feliz aquele que teme a Deus, o Senhor, que tem prazer em obedecer aos seus mandamentos. Os filhos desse homem serão poderosos na terra prometida, e os seus descendentes serão abençoados. Na sua casa há muita riqueza, e ele é sempre bem-sucedido. A luz brilha na escuridão para aqueles que são corretos, para aqueles que são bondosos, misericordiosos e honestos. Feliz aquele que tem pena dos outros e empresta generosamente e que dirige os seus negócios com honestidade. Quem é correto nunca fracassará e será lembrado para sempre. Ele não tem medo de receber más notícias. A sua fé é forte, pois ele confia no Senhor. Ele não fica preocupado, nem tem medo. Ele tem certeza de que os seus inimigos serão derrotados. Ele dá generosamente aos pobres, e a sua bondade dura para sempre. Ele é poderoso e respeitado. Os maus veem isso e ficam com raiva, olham com ódio e se acabam. A esperança dos maus dá. Os maus veem isso e ficam com raiva, olham com ódio e se acabam. A esperança dos maus dá em nada.
0: Para aqueles que confiam no Senhor, a esperança do mal dá em nada.

Amém, meu Deus, sempre nos guarde, nos governe, nos ilumine, nos abençoe, nos proteja com os teus anjos da guarda, protegendo assim, Pai, os nossos filhos, os nossos pais, as nossas mães, os vovôs, as vovós, os bisos e as bisas, protegendo também, Senhor nosso Deus, aqueles que nos protegem, que enfrentam o perigo para a nossa proteção, a Polícia Militar, a Polícia Civil e o Corpo de Bombeiros, proteja eles e seus familiares também, Paizinho, proteja, meu Deus, as criancinhas, os estudantes, o futuro do nosso planeta, os motoristas e viajantes que enfrentam os perigos das estradas, proteja com os teus anjos da guarda, todos os trabalhadores, as trabalhadoras, o comércio do Arroio do Silvio e da região, proteja a nossa rádio, proteja todas as famílias, todos os lares, com os teus anjos da guarda, proteja os meus amigos e minhas amigas ouvintes e seus familiares, proteja também as pessoas que não fazem mais parte do nosso convívio ou que não gostam da gente, mas precisam da tua proteção, nesta linda e abençoada sexta-feira, 18 de setembro de 2026. Agora são 6 horas e 55 minutos e o nosso programa da Verdes Mares FM, mais parte do nosso convívio ou que não gostam da gente, mas precisam da tua proteção, nesta linda e abençoada sexta-feira, 18 de setembro de 2026. Agora são 6 horas e 55 minutos e o nosso programa da Verdes Mares FM está entrando no ar.

Olha, minha gente, muito bom dia, muito obrigado pelo carinho da sua companhia. Lindo, ensolarado, maravilhoso amanhecer. Sexta-feira chegou, e eu sei, porque Deus já me contou aqui, sabe? Deus me contou, Deus falou comigo. É, e eu falei, fala, Senhor, que eu te escuto, fala que o teu servo te escuta, fala que o teu filho te escuta. Tá curioso pra saber o que Deus falou? Ele falou pra mim que a sua sexta-feira, o seu dia, pra tua família, pra tua empresa, pro teu trabalho, mas você tem que receber. Você tem coragem, você consegue crer nisso, nessa palavra? Deus falou que a sua sexta-feira, o seu dia, pra sua família, pro seu trabalho, ele será especial, incrível e maravilhoso do jeitinho que você é para Deus e para aquelas pessoas que te conhecem e que te amam, tá? É isso mesmo. Este dia será especial, incrível e maravilhoso para você, para sua família, para o teu trabalho, para tudo. Recebeu aí? Deu um glória a Deus? Então vamos nessa. Vamos começar o nosso Cidade Alerta informando a hora certa e a temperatura por aqui. 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Laboratório Marista, informando a hora certa e a temperatura, 6:57 e meio. Os parâmetros da Epagri-Sirã ali na Lagoa da Serra, um pouco mais aberto, estamos com 9 graus de temperatura. Aqui no centro do Arroio do Silva ficou com 11, tá? E no centro da cidade, 11 graus a temperatura, então. Umidade relativa do ar é de 100%, tá bastante úmido agora. Tem vento soprando numa média aí de 2 km por hora, com rajadas que variam entre 8 e 9 km por hora. Por enquanto, um vento que vai soprando mais do sentido oeste. Aquela brisinha que sopra no começo da manhã que a gente sabe, né? Bom, acúmulo de chuva das últimas 24 horas, nós não tivemos.

0: Tivemos precipitação. Temperaturas máximas ontem chegaram aqui para nós a casa dos 19 graus. Criciúma, Nova Veneza, Meleiro, Turvo, ali naquela região entre 23 e 24 graus. Ficou um pouquinho mais elevada a temperatura mais agradável ali então. Previsão do tempo é que hoje nós vamos ter sol com aumento da nebulosidade, tá, pessoal? O sol deve aparecer principalmente aí ao longo do dia, mas pro final da tarde e noite nós teremos, então, o aumento da nebulosidade, podendo ter a nebulosidade aí. As mínimas entre 10 e 11 graus foi mais ou menos o que a gente registrou, máximas deve ficar aí entre 20 e 21 graus, não deve passar disso aqui para nós, um pouco mais, 24, 25 aí nas regiões mais afastadas do litoral. Vento nordeste hoje deve 20 e 21 graus, não deve passar disso aqui para nós, um pouco mais, 24, 25 aí nas regiões mais afastadas do litoral. Vento nordeste hoje deve predominar, leste e nordeste, média de 15 km por hora, podendo ter rajadas aí que variam entre 35 e até 40 km por hora. Final de semana chegando, amanhã sabadão é dia de chuva, tá? Previsão já de chuva, vento nordeste deve soprar um pouquinho mais forte aí também, probabilidade de chuva aí é de 90% e um acumulado aproximadamente aí entre 20 e 25 milímetros de chuva, tá? Domingo deve dar uma melhorada, deve dar uma paralisada, poder ter chuva em alguns momentos, mas o sol deve aparecer no domingo. Segunda-feira também tem previsão de chuva, mudança no tempo a partir de terça-feira, segundo os dados aqui da meteorologia que nós estamos acompanhando, em nome do Laboratório Marista. E por isso, você fica com a gente, porque nós vamos atualizar a previsão do tempo com o órgão que monitora o tempo no estado de Santa Catarina. Nós vamos atualizar com a Epagri-Siram. Em seguida, um pouquinho antes do plantão de polícia. Sexta-feira, 7 horas da manhã, agora nós estamos aí entre 9 e 11 graus, dependendo do local, nos parâmetros da Epagri-Siram, 9 graus, aqui no centro, 11 graus, e o dia vai amanhecendo ensolarado, um lindo dia, um lindo amanhecer, e a gente volta daqui a pouquinho, vamos à propaganda eleitoral gratuita que nós vamos trazer aqui para vocês, e na sequência nós voltamos com a continuidade do nosso programa. Aguarde aí, nós voltamos já!
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3: É isso aí, minha gente, você está acompanhando Cidade Alerta e nós estamos de volta então, sexta-feira ensolarada, lindo e maravilhoso dia, 11 graus a temperatura, deve ser assim ao longo do dia, não tem previsão de chuva hoje, tem o aumento da nebulosidade pelos dados da meteorologia, mas amanhã, sabadão, deve ser com chuva, domingo deve ser parcialmente nublado, mas se você quer saber a previsão completa do tempo, você fica com a gente, pois nós vamos entregar aqui para você todas as informações, todos os destaques e a movimentação aqui, minha gente, da previsão do tempo já com vocês. Vamos começando os destaques dos jornais. 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Da previsão do tempo já com vocês. Vamos começando os destaques dos jornais. 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

0: 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Pro seu cafezinho da manhã, passa lá no Martinello Supermercado até as 9 horas da noite, trazendo os destaques dos jornais, o Diário Catarinense, é 0 hora de Porto Alegre. Vamos começando com o Jornal do Estado de Santa Catarina. A capital do estado amanhece parcialmente nublada, cara de chuva lá já na capital do estado. Os destaques aqui da Central de Meteorologia a gente trouxe para você. 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
0: Aqui, da Central de Meteorologia, a gente trouxe para você. 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
0: 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Destaques por aqui, meus amigos e minhas amigas. O Diário Catarinense, nós vamos informando pra você, hein? Os destaques por aqui, olha, a Datafolha fala, Lula e Flávio seguem congelados, 46 a 44, no segundo turno na disputa da presidência nas eleições 2026, tá? A rejeição dos dois também é a mesma, pelo que o pessoal tá apontando aqui no Datafolha. Então, Flávio leva uma vantagem em alguns locais. A rejeição dos dois também é a mesma, pelo que o pessoal tá apontando aqui no Datafolha. Então, Flávio leva uma vantagem em alguns locais, Lula leva vantagem em outros locais e a decisão, né, da polarização entre direita e esquerda vai ser decidida realmente para o segundo turno. Já podem se preparar, tá? Podem se preparar. Aqui no estado de Santa Catarina, Jorginho Melo tem acima dos 49%, quase 50%. Em algumas pesquisas apontam 52%. Ainda tem um número de indecisos, né? Que não sabem em quem irão votar, que chega a 13%, 14%. Aqui em Santa Catarina há uma probabilidade grande de termos aí, então, a decisão, né, das eleições ainda no primeiro turno. Pelo menos é o que apontam as pesquisas, tá? Olha, Lula anuncia canetas emagrecedoras no SUS e cobra critério. Se for jovem e saudável, vai malhar. É, presidente agora... É, como eu acho interessante essas coisas, né? Um aumento de 15% no Bolsa Família. Claro que as pessoas que dependem, e dependem muito do Bolsa Família, eu não estou aqui dizendo que tem que acabar com o Bolsa Família, é longe disso, porque eu sei que pessoas precisam da assistência em alguns momentos, e não só pessoas que estejam sempre na vulnerabilidade, porque essas, elas precisam do assistencialismo, estão sempre pedindo. Ah, tem pessoas que a gente conhece que estão sempre pedindo. Sempre a mesma coisa, estão sempre pedindo. Ah, mas tem pessoas que não. Tem pessoas que, um motivo ou outro, estão passando uma dificuldade, uma questão financeira, tiveram algum problema financeiro e precisam da assistência naquele momento, mas trabalham, vão se dedicar. É a mesma coisa da cesta básica. Tem pessoas que sempre trabalharam, sempre não

dependeram de nada, mas em algum momento precisam de um auxílio, de uma assistência. E agora ele aumentou 15%. Isso é como se dedicar. É a mesma coisa da cesta básica. Tem pessoas que sempre trabalharam, sempre não dependeram de nada, mas em algum momento precisam de um auxílio, de uma assistência. E agora ele aumentou 15%. Isso é coisa eleitoreira, cara. Não tem como ser diferente. Não tem como você ver. E o primeiro pagamento já é em outubro. É por isso que o povo não pode... E eu não estou falando isso só da atual administração, né, a nível federal, porque existe de todos os lados. Eles fazem essas coisas eleitoreiras. O povo tem que parar de ser bobo. Tem que parar de ser bobo. Agora aumentou 15%, agora em setembro, para a eleição em outubro. Não poderia nem a permitir, a justiça não poderia, porque tem que entender que é uma questão eleitoreira. Ah, daí eles vão falar, ah, mas isso aí é pra... Como é que é? É que eles falaram agora que é pra reposição dos 4 anos que não tinha sido aumentado. Ah, daí agora. Agora, na reeleição e na véspera da eleição. Cara, é brincadeira, é um tapa na cara da sociedade, é um tapa na cara. Bom, Brasília praticamente toda tem dado tapas e tapas na cara da sociedade, que é um absurdo, né? É um absurdo. Olha, seguindo por aqui com mais informações, depois a gente fala um pouquinho mais sobre isso aqui no nosso programa, hein? Daqui a pouquinho a gente fala mais sobre essa situação que, infelizmente, o país tem vivido. Mendonça rejeita a ação contra o aumento do Bolsa Família anunciado pelo governo, viu? Ele rejeitou a ação, porque o pessoal entrou contra essa ação do aumento do Bolsa Família de uma forma eleitoreira, mas o Mendonça não quis, achou que não era adequada essa questão, tá? Até eu acho que para dar uma aliviada também pro lado dele, tá? O novo valor do Bolsa Família já tem data a ser pago aos beneficiários após o aumento de quase R$100. depois a gente fala isso, fica aqui com a gente do lado dele, tá? O novo valor do Bolsa Família já tem data a ser pago aos beneficiários após o aumento de quase R$100. depois a gente fala isso. Fica aqui com a gente que eu quero comentar um pouquinho mais sobre isso. Olha, na coluna da Estela Benetti, rodovias, habitação e educação. Candidatos de Santa Catarina se comprometem com a lista de pleitos da FACISC. Lembra que eu falei ontem? O que que a FACISC quer? Habitação, educação de cursos, entre outras coisas, principalmente para a mão de obra especializada, e rodovias. Eles querem infraestrutura e mão de obra, né? Porque são empresas, não tem problema nenhum. Mas o que o governador Jorginho Melo tem que fazer é colocar em ordem a saúde do Estado. 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Eu sei que o senhor tem feito um excelente trabalho a nível de estrutura, infraestrutura, mas o senhor não pode esquecer, né, de colocar sim aí essa parte, então, da saúde em ordem. O senhor, no seu primeiro mandato, o senhor falou nas eleições de há 4 anos atrás, o senhor falou sobre isso também. Seguindo por aqui com mais informações, 7h35. Menina se surpreende ao embarcar em montanha-russa infantil no Beto Carreiro e viraliza em reação inesperada. Que ideia de jirico eu tive, ela fala aqui, né? Ao perceber que o passeio seria mais radical do que esperava, a visitante rapidamente se arrependeu de embarcar na atração. E é verdade, né, gente? Como tem viralizado essas questões aí de crianças, né? Teve uma criança agora num vídeo que eu acompanhei nas redes sociais, que é embarcar na atração. E é verdade, né, gente? Como tem viralizado essas questões aí de crianças, né? Teve uma criança agora num vídeo que eu acompanhei nas redes sociais, que é a menina de 5 anos. Ela fez uma baguncinha dentro da escola, né? Na sala de aula, enfim, né? E aí a professora falou, eu vou chamar o teu pai e vou falar pra ele sobre essa bagunça. E ela falou, não vai dar, professora, porque o meu pai morreu. Vocês acreditam nisso? Vocês acreditam uma criança de 5 anos falando isso, cara? Meu pai morreu e o pai dela nem tinha morrido, nada. Depois que foram saber as coisas, olha só a que ponto. E viralizou também, colocaram nas redes sociais ali e tal.

0: Gente, Santa Catarina fecha o cerco contra descarte irregular de lixo e entulho e estabelece multa de R$12 mil, hein? Importante isso aqui, vamos falar sobre isso. Em Itajaí, quem for flagrado descartando lixo, entulho ou outros resíduos em imóveis ou terrenos de terceiros sem autorização do proprietário, pode receber uma multa de mais de R$12 mil. Isso porque é uma lei agora que está entrando em vigor, uma lei municipal que vai penalizar aquele que for pego realizando esse tipo de descarte. Outro assunto bom para a gente falar, porque é o que acontece por aqui. Olha, dentista de 28 anos morre ao sofrer infarto após ser liberada de UPA com dores no estômago. Que coisa, hein, gente? O que tem acontecido esse tipo de situação, né? São 7 horas e 37 minutos, eram estas as informações e os destaques que a gente traz aqui para você do Diário Catarinense, em nome das lojas Santa Helena, colchões e estofados sob medida, hein? 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E para finalizar, estado vizinho de Santa Catarina tem salário mínimo regional quase 50% maior do que o do restante do país, hein? O novo salário mínimo de 2027 deve aumentar 7% em relação ao atual patamar de R$1.621, passando para R$1.741. Mas existem aí os salários mínimos regionais, tá? E o Paraná, região sul aí, faz divisa com o município, que tem aí então um salário maior, o regional. Tá? Segundo aqui os destaques, o Paraná vai ter aí o valor do salário regional, o maior do país, a R$ 2.400 para determinadas categorias. Vamos agora a 0 Hora de Porto Alegre, o Jornal do Rio Grande do Sul. 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
0: 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Vamos agora a 0 Hora de Porto Alegre, o Jornal do Rio Grande do Sul. 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
0: 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Destaques aqui então para vocês do Jornal do Rio Grande do Sul. 0 Hora de Porto Alegre, a capital gaúcha amanhece nublada, 11 graus de temperatura neste momento. Vida Real, o atual modelo de concessão das rodovias deve ser mantido. Saiba o que pensam então os candidatos ao governo do Rio Grande do Sul. A 0 Hora de Porto Alegre tem que

questionados concorrentes sobre temas controversos dentro do estado do Rio Grande do Sul. O que eles devem imaginar? Mantém a concessão? A grande maioria pode até falar que vai tirar, né, a concessão, mas depois acaba mantendo, né? Mais uma jogada política, mais uma jogada... O que eles devem imaginar? Mantém a concessão? A grande maioria pode até falar que vai tirar, né, a concessão, mas depois acaba mantendo, né? Mais uma jogada política, mais uma jogada política. O crime que aconteceu em 2024, júri de acusados pela morte de estudante da URGS na Ilha das Flores é dissolvido. Aqui em destaque, aquele crime que aconteceu há 2 anos atrás, nós falamos sobre isso, a morte da estudante lá da Universidade Federal do Rio Grande do Sul. Olha, 5 destinos, ao menos 10 voos têm atraso no aeroporto Salgado Filho devido à neblina lá em Porto Alegre. É muito comum aquela região do aeroporto, Porto Alegre, região metropolitana, tem muita neblina, né? Nessa época do ano, assim, é bastante. Olha, sexta-feira terá predomínio de sol entre muitas nuvens, mas chuva retorna ao Rio Grande do Sul à tarde e à noite. Tem mudança no tempo também no estado gaúcho, você pode conferir a previsão do tempo na 0 hora de Porto Alegre. Do espeto à grelha, aqui a gente faz no sistema primitivo. Como é um dia de carneada e churrasco na fazenda do Mano Lima. Pessoal que usa aí, né, então o espeto de taquara ou o tradicional espeto, mas de fogo de chão ainda, não é churrasqueira. É o fogo de chão que vai pegando aí, então, lá na fazenda de Mano Lima. É, então a carneada e ainda o churrasco. O pessoal ainda faz no sistema primitivo, diz eles aqui. Olha, Renato dá início à missão de recuperar o Grêmio no Brasileirão e faz um apelo à torcida. É proibido vaiar. Goleada histórica, equilíbrio, título da América. O retrospecto do Inter no Morumbi é a motivação que o Inter precisa porque vai enfrentar o São Paulo. Depois a gente fala sobre isso aqui no nosso programa, hein? Histórica, equilíbrio, título da América, o retrospecto do Inter no Morumbi é a motivação que o Inter precisa porque vai enfrentar o São Paulo, depois a gente fala sobre isso aqui no nosso programa, hein? Olha, um acidente na BR-116 em Caxias mata uma pessoa. Agora são 7h43, você vai acompanhando a 0 hora de Porto Alegre, nós estamos falando. O acidente aconteceu na noite de ontem, quinta-feira, mas ainda não foi identificada a pessoa que acabou morrendo neste acidente na BR-116, entre uma motocicleta e um carro, na noite de ontem, quinta-feira. Vamos seguindo com mais informações aqui da 0 Hora de Porto Alegre. Rádio Lampião e até placa de rua. Relíquias de família ganham espaço no acampamento Farroupilha. Jovem morre e outras 2 pessoas ficam feridas em mais um acidente. Esse agora em Santo Antônio das Missões, na BR-285. O veículo saiu da pista e acabou capotando na rodovia. Brasil deve voltar a exportar carne bovina à União Europeia em 2027. Para 2027 é uma probabilidade ainda. Deve, não é que vai voltar, é que pode voltar. Pode, é uma possibilidade. No sul do Rio Grande do Sul, em Pinheiro Machado, mais uma colisão. Motociclista morre em colisão frontal com carreta na BR-293. Viram bem? Carnificina do trânsito, eu já falei 3 acidentes aqui, 3 pessoas perderam a vida, 1 em Caxias, 1 no sul do Rio Grande do Sul, em Pinheiro Machado, e outra mais na região noroeste ali, em Santo Antônio das Missões. Tristeza, né? Olha, a Polícia Civil prende suspeito por furto de 47 cabeças de gado em São Lourenço do Sul, no sul do Rio Grande do Sul também. Tristeza, né? Olha, a Polícia Civil prende suspeito por furto de 47 cabeças de gado em São Lourenço do Sul, no sul do Rio Grande do Sul também. Goleira que atingiu e matou aluno de 11 anos no Cristóvão, em Caxias, estava solta em desuso, diz a Polícia Civil. Para a gente finalizar aqui os destaques, 3 grupos se candidatam para elaborar o projeto de PPP dos semáforos em Caxias do Sul. São os destaques.

0: as informações e a movimentação da Zero Hora de Porto Alegre nesta sexta-feira. Vamos fazer um intervalo e em seguida nós voltamos com a continuidade do nosso programa e trazendo a previsão do tempo e também o plantão policial. Você aguarda aí, o intervalo é rápido e nós voltamos em seguida com todos os destaques aqui. 7 horas e 46 minutos agora, voltamos já.
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3: É isso aí, minha gente. Você está acompanhando Cidade Alerta e nós estamos de volta. São 7 horas e 51 minutos, 7h51. Já vamos trazer a previsão do tempo aqui, os destaques da meteorologia. 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

0: Minha gente, vamos falar de previsão do tempo então. Quem gentilmente vai nos atendendo é o meu amigo Marcelo Martins, meteorologista da Epagri-Sirã, ao vivo na capital do estado. Vem falar com a gente então e trazer a previsão do tempo para hoje, nesta sexta-feira e também para o final de semana. Meu caro amigo Marcelo, muito bom dia, meu querido. Tudo bem contigo por aí?
1: Tudo bem, sim. Bom dia a você, bom dia aos ouvintes. Tudo bom, Evandro?
0: Tudo ótimo também, meu amigo. Graças a Deus. Estamos começando uma sexta-feira linda, ensolarada ainda aqui no extremo sul de Santa Catarina. Agora conta pra nós, a previsão é que vai mudar o tempo mesmo?
1: Olha, sim, a gente tem ali uma mudança. Hoje a mudança, ela vem de forma gradativa, mais com nebulosidade, um dia mais nublado, mais encoberto, mas de uma forma geral é o sábado e domingo que preocupa, né? Tanto no sábado quanto no domingo tem, sim, condições de chuva e chuva volumosa, principalmente no sul do estado, onde hoje a nossa maior preocupação é que nos próximos 5 dias, se a gente somar sábado, domingo, segunda, preocupa, né? Tanto no sábado quanto no domingo tem, sim, condições de chuva e chuva volumosa, principalmente no sul do estado. Hoje a nossa maior preocupação é que nos próximos 5 dias, se a gente somar sábado, domingo, segunda, terça e quarta, pode atingir aí a casa dos 150, 200 milímetros.
0: Bastante, né, meu amigo?
1: Não é o pior cenário, sim, do mundo, sim, mas é um cenário preocupante, né? Uhum. Porque muita chuva em 3, 4, 5 dias, já chuva equivalente de quase um mês, né? Então, sim, sempre causa preocupação, aviso, alerta, né? Então, pode vir com ventania, tanto no sábado quanto no domingo, na, sim, segunda-feira, pode vir com raio, granizo, que todos eles são bastante perigosos. E a gente pode ter ali também, no decorrer do período, a gente pode ter esse temporal, né, com granizo. Pode também ter deslizamento, ter grandes enxurradas, então é para cuidar e cuidar bastante esse final de semana.
0: Exatamente. Ô Marcelo, com relação ao sábado e domingo, então, já começa com chuva? Já podemos dizer que principalmente o sábado já começa com chuva ou ainda tem previsão para hoje, sexta-feira?
1: Olha, no decorrer desse próximo sábado, a chuva já vem no decorrer da madrugada, se vem para ir pela manhã, tarde e noite, e invade o domingo, que talvez tenha alguns períodos de melhoria, mas é um período chuvoso, então a tendência, uhum, mesmo é que seja chuvoso, principalmente o sábado, quando o volume chega de 50, 70 quilômetros, 70 milímetros, sim, mais 40 no domingo, mais 50 na segunda-feira. Então, somando tudo, pelo menos aí cada dia pode chover 50 milímetros. Então, é um volume expressivo ali para os próximos dias, né? Quando a gente fala aí expressivo, provavelmente 4, 5 dias chover 200 milímetros é muita coisa. Pelo menos aí cada dia pode chover 50 milímetros. Então, é um volume expressivo ali para os próximos dias, né? Quando a gente fala aí expressivo, provavelmente 4, 5 dias chover 200 milímetros é muita coisa. Apesar, sim, de ser distribuído em cada dia, né?
0: Aham.
1: Então, sempre há um cuidado ali, próxima semana, com enxurradas, pequenas elevações de rios e principalmente deslizamento, além dos temporais com ventania, raio e granizo.
0: Maravilha. Marcelo, para a gente finalizar, alguma alteração de temperaturas aí e a previsão com relação ao mar, tem alguma alteração também?
1: Olha, sempre tem, né? Principalmente em relação a raios e ventania, né? Primeiramente a gente tem do quadrante norte, depois vira para sul ali nesses próximos dias também.
0: Tá certo então, meu amigo Marcelo, muito obrigado pelo carinho de nos atender, uma ótima sexta-feira e também um excelente dia de trabalho para você aí, tá, amigo?
1: Tá certo, olha, obrigado, bom dia a você, bom dia aos ouvintes.
0: Muito obrigado nosso amigo Marcelo Martins, meteorologista da Epagri-Sirã, gentilmente nos atendendo, falando com a gente aqui com a previsão do tempo, os destaques aí então, direto da Central de Meteorologia, que você

0: 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Agora a gente vai trazer os destaques do plantão policial. 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

8:04, 8:04, vamos chegando com os destaques e informações do plantão de polícia aqui da Verdes Mares FM. Vamos começando com a movimentação da cidade de Criciúma. Em seguidinha tem região da MESC e também de Araranguá para você conferir. Olha, dois homens foram presos pela Polícia Militar após uma perseguição policial e troca de tiros na área central do município de Sara. A ocorrência foi registrada na madrugada de ontem, por volta das 4 horas da madrugada, e segundo a Polícia Militar, a guarnição foi acionada após informações sobre dois veículos que estariam circulando de forma suspeita na área central e que possivelmente estivessem relacionados a furtos registrados na região. Posteriormente, os veículos foram localizados e foi feita uma tentativa de abordagem. Porém, conforme a PM, os ocupantes desobedeceram a ordem policial e iniciaram fuga. Um dos veículos foi abandonado após o condutor encontrar uma via interditada por obras. No local, dois homens fugiram a pé. Ao longo da perseguição, de acordo com a PM, os suspeitos efetuaram disparos de arma de fogo em direção aos policiais, que reagiram. Na sequência, foi necessária a realização de um cerco policial com o apoio de outras equipes para localizar a pé. Ao longo da perseguição, de acordo com a PM, os suspeitos efetuaram disparos de arma de fogo em direção aos policiais, que reagiram. Na sequência, foi necessária a realização de um cerco policial com o apoio de outras equipes para localizar a dupla. Segundo a PM, um dos carros utilizado pelos suspeitos havia sido furtado momentos antes, sem que o proprietário tivesse conhecimento do crime. Já o segundo veículo também foi localizado abandonado, havia sido furtado na SC-445, próximo a um estabelecimento comercial. Os dois homens foram presos e conduzidos até a central de plantão policial para os procedimentos cabíveis serem realizados.

Um adolescente de 17 anos foi apreendido por ato infracional análogo ao crime de tráfico de drogas em Criciúma. O fato ocorreu na noite da última quarta-feira na região central do município por volta das 10h30 da noite. De acordo com a PM, a guarnição avistou dois suspeitos correndo em direção à Avenida Centenário e durante buscas eles foram novamente localizados, mas fugiram da abordagem. Um deles conseguiu escapar enquanto o outro foi abordado pela guarnição. Segundo a PM, durante a fuga, um dos envolvidos dispensou uma pochete que foi localizada pelos militares. No interior foram encontrados 4 comprimidos de êxtase, 5 gramas de haxixe, 67 gramas de maconha, além da balança de precisão, um celular e mais R$123 em dinheiro. O adolescente foi apreendido e encaminhado até a Delegacia de Polícia Civil. Uma mulher e uma adolescente tentaram furtar pantufas, esmaltes e outros produtos de um estabelecimento comercial no bairro Santa Luzia, em Criciúma. O fato ocorreu às margens da Avenida Universitária na última quarta-feira. Segundo a Polícia Militar, elas tentaram furtar pantufas, esmaltes e outros produtos de um estabelecimento comercial no bairro Santa Luzia, em Criciúma. O fato ocorreu às margens da Avenida Universitária na última quarta-feira. Segundo a Polícia Militar, elas colocaram os objetos em um carrinho e depois foram até a área mais reservada do local e transferiram os itens para uma bolsa. A dupla tentou passar pelo caixa sem pagar os produtos, mas acabou sendo abordada por seguranças e, conforme a PM, durante a revista, foram recuperados 13 itens de higiene e cuidado pessoal, totalizando R$ 385 em mercadoria. Com isso, as duas foram encaminhadas até a delegacia pelos policiais. Uma dupla investigada por roubo foi presa em Criciúma. O crime aconteceu no mês de julho deste ano no bairro Pinheirinho. Segundo a Polícia Civil, a vítima teve seu celular levado após ser abordada.

da atingida por uma pedrada e ameaçada com uma faca por dois homens de 24 e 41 anos. O investigado de 24 anos foi preso pela Polícia Civil na tarde de ontem, quinta-feira, no bairro Progresso, e conforme a Polícia Civil, durante a ação, uma motocicleta com registro de furto em Sangão também foi recuperada. Já o outro homem de 41 anos foi detido na última quarta-feira ainda no bairro Pinheirinho. De acordo com a Polícia Civil, na tarde de ontem, a Delegacia de Repressão a Roubos de Criciúma identificou e representou pela prisão da dupla. Além disso, também houve deferimento do Poder Judiciário. Os dois foram encaminhados ao presídio Santa Augusta. Oito horas e oito minutos, vamos seguindo por aqui com os destaques da cidade de Criciúma, é o plantão policial que você confere com a gente. 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Vamos seguindo por aqui com os destaques da cidade de Criciúma, é o plantão policial que você confere com a gente. 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Um homem de 31 anos foi preso pela Polícia Militar por tráfico de drogas em Criciúma. A ocorrência foi registrada ontem à noite no bairro Renascer por volta das 19 horas. De acordo com a PM, durante o monitoramento de uma residência apontada como possível ponto de comercialização de entorpecentes, a guarnição abordou um homem que tentou entrar no local rapidamente antes da ordem de parada. Durante a revista pessoal, conforme a guarnição, foram localizadas 30 porções de cocaína, totalizando 16 gramas da droga. No interior da residência foram encontradas 3 porções de maconha, totalizando 16 gramas da droga e mais R$ 2.298 em dinheiro. Segundo a PM, o homem confessou aos militares que realizava a venda de entorpecentes havia aproximadamente um ano. Diante dos fatos, ele foi preso e encaminhado à Delegacia de Polícia Civil. Uma mulher de 27 anos foi presa no bairro Progresso, em Criciúma, ontem, quinta-feira. Ela estava foragida da justiça pelo crime de extorsão relacionada a obrigar alguém a fazer o uso de violência ou ameaça grave, buscando obter vantagem econômica. Segundo a Polícia Militar, durante buscas, a guarnição avistou a criminosa no pátio de uma residência. Os policiais realizaram a abordagem e informaram a mulher sobre a existência do mandado de prisão ativo. Ela foi detida e encaminhada sem o uso de algemas até a penitenciária sul feminina de Criciúma para cumprir a pena. Três homens de 21, 31 e 32 anos foram presos por receptação após fugirem da abordagem policial na rodovia Maximiliano Gaidzinski. Três homens de 21, 31 e 32 anos foram presos por receptação após fugirem da abordagem policial na rodovia Maximiliano Gaidzinski, na cidade de Criciúma. O fato ocorreu na madrugada de hoje, sexta-feira, por volta das 3 horas da madrugada, no bairro São Simão. Segundo a PM, durante rondas, a guarnição abordou um veículo GM Corsa com a cor placa e que possuía registro de furto. Após a abordagem de parada, o condutor percorreu alguns metros antes de parar. Em seguida, os três ocupantes desembarcaram e tentaram fugir a pé, mas foram contidos pelos militares. De acordo com a PM, durante a abordagem, os envolvidos apresentaram versões diferentes sobre a posse do carro. Após a confirmação do registro de furto, os três foram presos e encaminhados até a Delegacia de Polícia Civil. Oito horas e 11 minutos, 8 e 11, vamos seguindo por aqui agora com os destaques da região da MESC, também de Araranguá, do plantão de polícia, nesta manhã de sexta-feira. Jovem sofre parada cardíaca dentro de carro e é reanimado em hospital pelo Corpo de Bombeiros, na cidade de Passo de Torres. Polícia Militar prende idoso acusado de receptação no município de Ermo. Polícia Militar prende traficante com mais de 2 quilos de cocaína no interior de Balneário Gaivota. E ainda em Araranguá, adolescente com 3 mandados de busca e apreensão é apreendida na Uruçanguinha. 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

Olha, um jovem de 27 anos sofreu uma parada cardíaca dentro de um carro no bairro Paraíso, em Passo de Torres. O fato ocorreu na rodovia Prefeito João Luiz da Silva, na madrugada de hoje, sexta-feira, por volta da 1 hora da madrugada. Segundo o Corpo de Bombeiros, a guarnição encontrou o homem inconsciente no banco dianteiro do passageiro. Ele havia sofrido uma crise convulsiva e estava sem sinais vitais e a pele pálida. A vítima foi encaminhada ao Hospital Nossa Senhora dos Navegantes em Torres. Conforme os militares no hospital, foram realizadas as manobras de reanimação cardiopulmonar. Após o atendimento, o jovem voltou a apresentar batimentos cardíacos e permaneceu aos cuidados da equipe médica. Olha, por volta das 4 horas da tarde de ontem, o jovem voltou a apresentar batimentos cardíacos e permaneceu aos cuidados da equipe médica. Olha, por volta das 4 horas da tarde de ontem, em rondas pela área central da cidade de Ermo, a guarnição da Polícia Militar viu um idoso de 67 anos após ter conhecimento que havia um mandado de prisão contra ele. O homem foi abordado e confirmada a ordem de prisão no artigo 180 do Código Penal de receptação. Diante dos fatos, após a prisão, ele foi conduzido então ao presídio regional de Araranguá. Olha, na tarde de ontem, quinta-feira, por volta das 3 da tarde, a Polícia Militar prendeu um homem de 26 anos pelo crime de tráfico de drogas na localidade da Lagoa.

em Balneário Gaivota. Os policiais realizavam um patrulhamento pelo bairro quando viram dois jovens na rua Santiago, próximo ao local conhecido pelo tráfico de drogas. Ao perceberem a presença policial, os suspeitos empreenderam fuga para uma área de mata atrás da residência e imediatamente os policiais solicitaram o apoio de outras guarnições. No imóvel, uma prensa utilizada para a prensagem da cocaína foi encontrada, sendo que no momento da intervenção havia em torno de 1 quilo de cocaína em processo de prensagem. No mesmo local foi localizado aproximadamente 1,240 kg ainda de cocaína prensada, condicionada de forma em tablete pronta para comercialização, totalizando 2,254 kg da droga. Durante as buscas pelos suspeitos, foi logrado o êxito na abordagem de um homem de 26 anos. O criminoso estava com os pés molhados, sujos e com a presença de lama, circunstância compatível com o fato de que os indivíduos teriam fugido momentos antes para a área de mata. Diante dos fatos, foi realizada a condução do abordado até a Polícia Civil de Araranguá e na delegacia o mesmo foi autuado pelo delegado plantonista que coordena a instituição e deverá passar por área de mata. Diante dos fatos, foi realizada a condução do abordado até a Polícia Civil de Araranguá e na delegacia o mesmo foi autuado pelo delegado plantonista que coordena a instituição e deverá passar por audiência de custódia. Olha a guarnição do tático da Polícia Militar por volta das 5:30 da tarde da última quarta-feira efetuou diligências e consultas junto aos sistemas informatizados de segurança pública, ocasião em que tomou conhecimento da existência de 3 mandados de busca e apreensão por ato infracional contra um adolescente. O menor infrator foi encontrado na sua residência no bairro Uruçanguinha, em Araranguá. Tentou empreender fuga, mas foi apreendido pela guarnição especializada. Na sequência, o adolescente de 15 anos foi conduzido até a Casa Lar Irmã Carmen, onde fica situada no bairro Polícia Rodoviária, em Araranguá, para ficar aí, então, à disposição dos mandados de busca e apreensão. Oito horas e 19 minutos. Eram estas as informações e os destaques do plantão de polícia que vocês conferiram com a gente nesta manhã de sexta-feira, 18 de setembro de 2026. 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Segunda-feira retornaremos com mais informações e destaques do plantão policial.

Bom, minha gente, agora 8 horas e 21 minutinhos. Falamos aqui então do plantão de polícia, daqui a pouco tem informações do esporte. Vamos fazer um apanhado geral aqui com toda a movimentação para vocês, meus amigos e minhas amigas. Vamos falar das notícias do Arroio do Silva, programação dos últimos dias, hoje, amanhã. E também aí do domingo, nós vamos falar aqui.

aqui então e trazer as informações para vocês da semana Farroupilha, as apresentações, as homenagens, vai ser muito legal e a gente vai fazer um apanhado com todos vocês aqui, né? Além disso, nós temos informações do esporte. Ontem o Flamengo... acabou aí, então, passando um sufoco, tá? Contra o Independiente Del Valle. Teve uma expulsão, o Independiente Del Valle saiu na frente, o resultado do Flamengo foi muito bom jogando fora de casa. Ontem o jogo foi 1-1, depois a gente fala sobre isso. Flamengo que vai enfrentar agora o Estudiantes da Argentina. Podemos ainda ter uma final brasileira da Libertadores da América, tá? São 3 brasileiros em campo contra 1 argentino. Um brasileiro estará na final da Libertadores da América deste ano, tá? Também foi definido aí o adversário, que é do Atlético Mineiro, Montevideo City Torque. Ganhou de 3-0 do Cienciano, esse time aí que tirou o Grêmio também, né? Conseguiu vencer o Grêmio. A primeira partida era do grupo do Grêmio, ele que se classificou em primeiro e avançou, hein? 3-0 em cima do Cienciano, agora vai jogar contra o Atlético Mineiro. Podemos também ter uma final da Copa Sul-Americana entre brasileiros.

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Quem tá mandando bom dia para nós aqui é a Ana Cardoso, ela e a sua família, Dona Edith, o seu Oswaldo, a Perica e o Miguel, a Vera e o Igor, mandando um bom dia, sextou abençoada. Também tá mandando aqui a minha amiga Tita, tá trabalhando, mas tá ouvindo com a gente. 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A Tita trabalha aí com limpezas em geral, né? 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Obrigado, Tita! A minha amiga Keia e o meu amigo Vando mandando bom dia. O Alex Yamasa também manda o seu bom dia. O seu Antônio mandando bom dia aqui pra nós. Obrigado, seu Antônio. Meu amigo da Cor também já mandou o seu bom dia aqui pra gente. Obrigado, da Cor. Bom dia também aí a todos. Uma abençoada sexta-feira. É o meu amigo, seu José, tá mandando bom dia pra nós. Ele que trabalha com jardinagens e fretes. A minha amiga Ivonete Ortiz, bom dia. O tempo voa. Sextou. Grande abraço. É, e agora chega o final de semana. Aperta o clima aí também no trabalho, né, Ivonete? 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A dona Cilda manda bom dia pra nós. A Zena, lá do bar da Zena, no Valmor Seco. Alô, minha amiga Zena. Um beijo no coração aí, pessoal lá do bar do Daniel. Quem também tá mandando bom dia aqui pra nós é a minha amiga, a Clair Amarantes. A Clair tá mandando bom dia, Pique. Se puder, avisa que dois cavalos estão soltos na rua Criciúma, lá do mar. A pessoa deve ter colocado para pastar num terreno baldio, ao lado da Diego Presentes. Está em frente à loja Toca dos Salvados e acabaram fugindo. Alô, minha gente! Alô, gurizada da Secretaria de Obras! Alô, meus amigos aí, alguém que tem o telefone aí, né? Do pessoal aí da apreensão dos animais de grande porte. Tem dois cavalos que estão soltos ali nas imediações, então, da rua Criciúma, ali bem pertinho da Casa Pisos da Toca dos Salvados. A minha amiga Cleide Felisberto e seu pai Valmir, bom dia, Deus abençoe cada um de nós hoje e sempre. Obrigado pelo carinho. Seu José Kinderman, bom dia, Evandro, que Deus abençoe. Pisos da Toca dos Salvados. A minha amiga Cleide Felisberto e seu pai Valmir, bom dia, Deus abençoe cada um de nós hoje e sempre. Obrigado pelo carinho. Seu José Kinderman, bom dia, Evandro, que Deus abençoe você, sua família e toda a sua equipe, sempre com muitas bênçãos. Obrigado, meu amigo. Deus abençoe a família também aí do amigo. Deus abençoe a todos.

melhorias quanto transporte, escolas. Bom, o que que acontece, né? Pelas informações que eu tenho, pelo conhecimento que eu tenho, que é pouco, obviamente, né? Mas eu tenho algum conhecimento de conversar, principalmente nessa questão, mas não tenho... quando eu falo em ter conhecimento, é que eu sei um pouquinho, algumas coisas que eu entro em contato ali com o pessoal. Mas, né, não sei absolutamente nada. Mas esse, até onde eu sei, melhor dizendo, então não falando de conhecimento, mas até onde eu sei... Foi realizado o censo, né? Se não me engano, foi em 2022 ou 2024. Alguém pode me ajudar aí? Quando que foi o censo que foi realizado aqui? Ele foi realizado aqui em Balneário Arroio do Silva. Sim, teve a pesquisa aí, então, do censo, para ver o total, o número de habitantes, enfim. Hoje, aproximadamente, em torno de 15 mil habitantes nós temos. Mas é claro que dos últimos, de 2024 para frente, nós tivemos um crescimento de... Enfim, hoje, aproximadamente, em torno de 15 mil habitantes nós temos. Mas é claro que dos últimos, de 2024 para frente, nós tivemos um crescimento de no mínimo 3 mil pessoas aqui no Arroio do Silva. Esses dados, eles somente são computados através dos postos de saúde, através da saúde. Por quê? Porque a grande maioria das pessoas utilizam a saúde pública e aí precisam ter o cartão do SUS, né? E também através das matrículas escolares, dessa questão. Só que durante tudo isso, todo esse crescimento, eu não lembro exatamente qual é que é o nome da palavra, mas o fundo dos municípios, né? Aquela verba que vem da federação, aquela verba que vem, então, da nacional, que vem de Brasília, que vem, no caso, da presidência para os municípios, acho que é fundo de participação municipal, olha, eu não lembro agora, me perdoa. Mas o que que acontece, né? Ele é distribuído conforme os dados do censo. Por isso que o censo, eu acho que é feito a cada 5 anos, eu não lembro agora, me perdoem agora, eu não sei quanto tempo, mas é através do censo. Então é por isso que muitas vezes, por exemplo, num município aqui como o nosso, tem muitas pessoas que saem de manhã e vão trabalhar e só voltam para casa de noite. A casa fica ali, eles vão trabalhar em outra cidade, tem muitas pessoas e são moradores daqui. Só que aí não tem não é computado esse dado. Mesmo que aquela pessoa que está fazendo o censo, né? Ele esteja lá, indo de novo, voltando, retornando, passando outras vezes. E tem muitos que não recebem o pessoal do censo, não querem responder. E aí, quando não responde, fica também nessa questão que não tem um número total de habitantes. Então, hoje, segundo o que o pessoal fala, nós temos em torno aí de aproximadamente 18, 19 mil que não tem um número total de habitantes. Então, hoje... Segundo o que o pessoal fala, nós temos em torno aí de aproximadamente 18, 19 mil habitantes. Isso aí com relação ao SUS, são 4 mil habitantes a mais. É quase municípios que nós temos aqui na região. Por exemplo, o Ermo, se não me engano, tem 2.500, 3 mil habitantes no máximo. Você veja bem, um município inteiro. E aí a questão da verba, a questão financeira que vem, que é dividido para os municípios neste caso, ela vem menor. Porque ela vem com os dados atualizados do censo. Então, o que vem de Brasília é menor, mas o município tem que dar conta de toda essa demanda. Não tem como ser diferente. Porque daí, se o município não dá conta da demanda, o que que acontece? O Ministério Público vem para cima, as ações são realizadas assim, desse jeito. Por isso que hoje, e eu não quero dizer aqui, obviamente, porque é uma questão de responsabilidade do Estado, por isso que eu tenho falado bastante aqui, gente... Por favor, o próximo governador ou o mesmo governador, se caso se reeleger, dê prioridade à saúde, prioridade mesmo. Eu sei que as pessoas pensam em economia, as pessoas pensam em prosperidade, mas não adianta, se não tem saúde, ninguém consegue absolutamente nada. Então tem que ter, porque o aumento populacional de Santa Catarina também foi muito grande e precisa desse investimento, muitas pessoas vêm... perderam tudo, às vezes, na enchente lá no Rio Grande do Sul, dependem muito do SUS, do social, né, da educação, então tem que ter investimento assim. Mas nessa questão, a única coisa que tem é realmente, Clair, essa parte mais que nós estávamos falando sobre o aumento populacional e não tem uma, que a gente possa dizer assim, além do SUS, além

Bom, a minha amiga Claíra Amarantes, ontem ela tinha me feito uma pergunta aqui e eu peço desculpas porque acabou passando batido, mas eu quero ler agora e depois eu quero tentar trazer novamente. Ela fala assim: Pique, como comerciante, tenho recebido muito seguido pessoas que vieram morar aqui há pouco tempo, há menos de um ano. Fico pensando, como a prefeitura faz para ter controle demográfico da população? Não vejo pesquisa nenhuma desde que moro aqui há 9 anos. Como fazem o planejamento das melhorias?

0: do censo, né? Sobre o aumento populacional, e não tem uma que a gente possa dizer assim, além do SUS, perdão, além do censo, né? Nós não temos uma outra questão. Isso acaba prejudicando os serviços, muitas vezes, que são prestados pelo município. Eu não estou dizendo aqui que jamais falaria isso, né? Tem pessoas que falam alguma coisa contra as pessoas que vêm de fora, jamais falaria isso, né? Eu vim do Rio Grande do Sul, tem 28 anos, indo para 29 anos que moro aqui, mas já frequento a praia muito mais tempo, acho que desde os meus 9 anos, acredito. Eu nunca falaria isso, né? Só que o que acaba prejudicando, na realidade, essa possibilidade da não efetivação total dos serviços, atendendo a população inteira, porque aí a verba que vem ela é para uma determinada quantidade de habitantes. Você imagina 4 mil habitantes a mais, e esses 4 mil, dentro desses 4 mil, todos, ou entre aspas, 70% precise dos postos de saúde, precisem de consultas, precisam de escolas, precisam do social também, do CRAS, e aí é uma coisa, vai apertando a questão financeira. Então, é claro que tem que acolher todo mundo, mas acaba diminuindo um pouco, né? Acaba diminuindo um pouco. Quem tá aqui com a gente aqui é o meu amigo Luiz. O Luiz fala aqui, né? Bom dia, ótimo comentário. Temos mais de 20 mil habitantes no Arroio, por isso a demora na demanda ou nas demandas da saúde. O censo de IBGE foi muito mal feito. Nunca passaram na minha casa, Rua Santo Ângelo. Sou um morador fixo. Pois é, né? Eu não quero dizer a demanda ou nas demandas da saúde. O censo de IBGE foi muito mal feito. Nunca passaram na minha casa, Rua Santo Ângelo. Sou um morador fixo. Pois é, né? Eu não quero dizer que foi mal feito, porque algumas pessoas eu conheço que foram as pessoas que trabalharam no censo, né? E eu percebi que eles mandavam mensagem aqui para nós: gente, recebam, nós estamos indo, nós estamos passando, mas as pessoas não querem receber. E fora, sim, muitos que, às vezes, por um motivo ou outro, saíam, não estavam em casa e tal. Mas, não sei se foi muito mal feito, meu amigo Luiz, mas prejudicou. E eu acho que foi... Eu não quero estar enganado, mas se alguém puder me ajudar aí, o censo eu acho que foi em 2022 o último censo que teve aqui, se não me falhar a memória, daí ou 2024. E teve aquela enchente no Rio Grande do Sul, e aí, com certeza, aumentou a população, né? Aumentou essa parte populacional aqui do nosso município. E com certeza é uma coisa que acaba prejudicando os serviços. Mas enfim, tá aí uma explanação, um recadinho. Agora eu vou fazer um intervalinho, tomando uma aguinha aqui com vocês, agradecendo a participação de todos que estiveram na nossa companhia. Vou trazer o recado aqui da Dubai Silva Construções, né, que tem um novo empreendimento. E na sequência nós voltamos aqui com a continuidade do nosso programa, tá? Aguarde aí, o intervalo é rápido e nós voltamos já por aqui.
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Muito bem, pessoal, agora 8 horas e 48 minutos, estamos de volta. 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

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Vou dar um pulinho por aqui rapidinho para falar de esportes com vocês então, minha gente. 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Vamos nessa então? Vamos falando aqui de esportes então, meus amigos e minhas amigas. A Sul-Americana ficou definida então. O Montevideo City Torque vai enfrentar o Atlético Mineiro. Então os jogos vão acontecer da seguinte maneira. A semifinal da Sul-Americana tem Boca Juniors e Vasco. Tem Atlético Mineiro e Montevideo City. Jogo de volta do Vasco é em São Januário. Do Atlético Mineiro é no Uruguai. Já o Flamengo ontem empatou em 1-1 com o Independiente Del Valle e vai enfrentar o Estudiantes, que tirou o Corinthians na Arena Corinthians. O Estudiantes da Argentina joga o primeiro jogo na Argentina. O Flamengo vai jogar fora de casa então. Segundo jogo em casa no Maracanã, que com certeza vai estar lotado. E o outro confronto brasileiro é entre Palmeiras e Fluminense. O Fluminense faz o primeiro jogo em casa, no Maracanã também, e o segundo jogo fora de casa. Um time brasileiro nós vamos ter na final da Libertadores, ou Palmeiras ou Fluminense. E aí a gente pode ter até uma final brasileira de Libertadores, no Maracanã também, e o segundo jogo fora de casa. Um time brasileiro nós vamos ter na final da Libertadores, ou Palmeiras ou Fluminense. E aí a gente pode ter até uma final brasileira de Libertadores, se caso o Flamengo passar pelo Estudiantes na semifinal do Campeonato da Copa Libertadores da América. Vamos falar de Campeonato Brasileiro agora, Série C do Campeonato Brasileiro.

Terceira rodada da Série C, tem o Brusque na liderança junto com a Ferroviária e o confronto é entre eles, hein? Domingo, 18h30, jogo lá no interior paulista, a Ferroviária enfrenta o Brusque. Os dois têm 4 pontos, Inter de Limeira tem 2, Paysandu tem 0. Pro Brusque, né? O empate seria importante, a vitória maravilhosa, a derrota até serviria desde que Inter de Limeira não vença o Paysandu. Jogando lá em Belém do Pará, domingo também às 18h30. Se o Brusque vencer, olha, encaminha bem a sua classificação dependendo dos resultados, porque ele vai até os 7 pontos e depois faz o jogo contra a Ferroviária jogando em casa. Se ele vencer as duas partidas, ele vai a 10 pontos e aí vai estar classificado, sim. Vai estar praticamente classificado aí para a Série B do Campeonato Brasileiro. Então, Brusque joga no interior paulista contra a Ferroviária. Jogo que acontece, então, às 18h30 de domingo. Na outra chave, tem o Santa Cruz, que está na liderança com 6 pontos. Não perdeu ainda. Maringá e Floresta estão com 3 pontos e o Botafogo da Paraíba ainda não pontuou. Pode ser que o Santinha volte à Série B do Campeonato Brasileiro. Santa Cruz lá de Pernambuco. Recife. Santa Cruz, Esporte Náutico, né? Já a Série B do Campeonato Brasileiro, a liderança de Pernambuco. Recife. Santa Cruz, Esporte Náutico, né? Já a Série B do Campeonato Brasileiro, a liderança é do Novo Horizontino, que joga contra o Ceará fora de casa. O Ceará tá brigando para não ser rebaixado aí, então é jogo complicado também pro Novo Horizontino, hein? Então o Ceará brigando, o jogo é no Castelão, às 8h30 da noite. O Vila Nova, que tem 48 pontos, vai jogar contra o América de Minas, que também não tá ganhando de ninguém, hein? América de Minas aí tá com 17 pontos. É o vice-lanterna. As duas equipes que podem passar o Juventude. E o Juventude vai jogar amanhã já sabendo dos resultados. Hoje também é confronto direto aí, principalmente para o Criciúma, porque o Atlético Goianiense tá com 46 pontos. Joga hoje também às 9 horas da noite contra o São Bernardo. São Bernardo deu uma queda boa aí na... Tava na liderança, agora tá com 38 pontos. É o 13º colocado. 3 jogos importantes aí da parte de cima da tabela. O Vila Nova joga hoje 19h30. O Novo Horizontino, que é o líder, tem 50 pontos. O mesmo número de pontos do Juventude. O Juventude que perdeu o jogo em casa pro Atlético, assim, foi dolorido, né? Joga contra o Ceará hoje, então, o Novo Horizontino lá no Castelão, e o Atlético Goianiense joga no interior paulista em São Bernardo do Campo contra o São Bernardo. Amanhã na Ilha do Retiro tem Sport, que tem 41 pontos, contra o Juventude, que tem 50. 4h30 da tarde. Esse resultado aí, se o Juventude vencer, dependendo dos resultados que vamos ter, o Juventude volta à liderança, precisa vencer, né? Precisa vencer. Importante aí o jogo do Juventude. Porque olha só, gente, o Juventude tem 50, mas o Vila Nova tem 48 e o Fortaleza tem 48. E os dois vão... Precisa vencer, né? Precisa vencer. Importante aí o jogo do Juventude. Porque olha só, gente, o Juventude tem 50, mas o Vila Nova tem 48 e o Fortaleza tem 48. E os dois vão jogar ainda. O Fortaleza tem um jogo contra o Londrina que também tá na zona de rebaixamento. Só que esse jogo é fora de casa. O Avaí joga contra o Goiás domingo, 4 horas da tarde, precisando da vitória para sair da zona de rebaixamento. Também é jogo difícil aí. O Goiás também não está tão bem assim das pernas. Mas o jogo é lá em Goiânia. E o Tigre, que precisa voltar a vencer, os últimos 4 jogos foi apenas uma vitória. Foram 2 derrotas, 1 vitória e mais 2 derrotas. Joga contra o Operário do Paraná e é outro jogo difícil, só que é segunda no Heliberto Wilson, em Criciúma. Então os jogos dos times do Sul. O Juventude joga amanhã 4h30 da tarde na Ilha do Retiro contra o Sport. O Avaí joga amanhã, domingo 4 da tarde contra o Goiás em Goiânia. E o Criciúma joga em casa segunda-feira às 7h30 da noite contra o Operário do Paraná. Jogos aí da Série B do Campeonato Brasileiro, são 8 horas e 59 minutos, estamos falando de esportes aqui para você, e você vai acompanhando o setor esportivo, em nome do Martinello Supermercado, atenção às ofertas.

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Série A do Campeonato Brasileiro, nós temos jogos amanhã. Alguns confrontos amanhã, são 5 jogos amanhã. E o Chapecoense tem missão difícil a jogar contra o Atlético Mineiro. Joga amanhã, 4 horas da tarde. 5 horas da tarde tem Mirassol e Botafogo. 18h30 tem Remo e Santos. Às 8h30 da noite tem Vasco e Coritiba. E às 9 da noite o Inter joga no Morumbi contra o São Paulo. Jogo complicado, São Paulo também não vem muito bem, tem 33 pontos, está tentando fugir da zona de rebaixamento ou de perto da zona de rebaixamento, então é um jogo bem complicado aí para o Inter, mas também para o São Paulo, que o Inter está querendo fugir da zona de rebaixamento também. Venceu a Chapecoense, pode ser que dê uma moral aí para o time, é o 18º com 28 pontos. O Vasco joga contra o Coritiba. Vasco também tem 28 pontos aí, também tá na zona de rebaixamento, venceu o Grêmio fora de casa, pode dar moral também. É o 18º com 28 pontos. O Vasco joga contra o Coritiba. Vasco também tem 28 pontos aí, também tá na zona de rebaixamento, venceu o Grêmio fora de casa, pode dar moral também. O Grêmio de técnico novo, ainda fora da zona de rebaixamento, mas também com 28 pontos. Vai receber o Palmeiras no domingo, 11 da manhã, hein? Na Arena do Grêmio. Jogo em que o Renato precisa dar uma cara nova pro time, um ânimo. Nessa altura do campeonato, a gente sabe que um empate seria desastroso ainda pro Grêmio, mas já amenizaria, porque tá jogando com a equipe que tá brigando na liderança, tá um ponto aí do Flamengo, né? Aí às 4 da tarde, domingo, nós temos mais dois jogos, Corinthians e Fluminense, Vitória e Cruzeiro. 18h30 de domingo tem Flamengo e Bragantino. E às 9h30 da noite tem um jogo bom aí, aliás, às 19h30, 7h30 da noite, domingo, tem Atlético Paranaense e Bahia. O Atlético Paranaense tem 46 pontos, o Bahia também tem 46 pontos, é o terceiro contra o quarto colocado respectivamente. Jogo bom esse aí, jogo interessante. Então a 28ª rodada, Campeonato Brasileiro Série A, tem amanhã Atlético Mineiro Chapecoense, 4 da tarde em Minas Gerais. No interior paulista tem Mirassol contra o Botafogo às 5 da tarde amanhã. Em Belém do Pará tem Remo e Santos às 18h30 amanhã também. Sábado amanhã tem Vasco no Rio de Janeiro contra o Curitiba às 8h30 da noite. E amanhã no Morumbi tem São Paulo jogando contra o Inter às 9 horas da noite. Domingo, 11 da manhã, na Arena do Grêmio tem Grêmio e Palmeiras. 4 da tarde em São Paulo tem Corinthians e Fluminense no domingo e tem Vitória e Cruzeiro também no mesmo horário. No Maracanã, no Rio de Janeiro, às 18h30 domingo tem Flamengo e Bragantino e às 19h30 no domingo e tem Vitória e Cruzeiro também no mesmo horário. No Maracanã, no Rio de Janeiro, às 18h30 domingo tem Flamengo e Bragantino e às 19h30 na Arena.

da Baixada, vai ter aí o Atlético Paranaense contra o Bahia. São os jogos que a gente tem aqui. Campeonato Brasileiro da Série A. E as informações do setor esportivo que vocês conferiram com a gente em nome de Seven Internet, WB Academia, Martinello Supermercado e AgroShopping Navegante. Segunda-feira a gente volta e segunda-feira começa o Campeonato Municipal de Futebol 7 Society, grama sintética. E a gente vai estar falando aqui para vocês, fazendo o convite e os jogos que nós teremos na segunda-feira. Segunda-feira estaremos de volta com mais informações esportivas.

Muito bem, pessoal, vamos seguindo por aqui então, 9 horas mais 5 minutos, 9 e 5. Amanhã de sexta-feira, hein? Muito bem, pessoal, vamos seguindo por aqui então, 9 horas mais 5 minutos, 9 e 5. Amanhã de sexta-feira, hein?

Pessoal, vamos fazer o seguinte, agora 9 horas e 7 minutos, antes de fazer um intervalinho e trazer mais informações aqui do Arroio do Silva, né? Também tem um recadinho muito importante para falar para você que é eleitor de Balneário Arroio do Silva e que vota no Golfinho, lá no Centro Comunitário do Golfinho. Presta atenção e eu quero que você repasse essa informação também para muitas pessoas. Quanto mais pessoas puderem saber disso, mais nós queremos compartilhar esta informação para não termos problemas no dia da votação. Atenção, os moradores que votam lá no Centro Comunitário do Golfinho, tá? 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

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Pessoal, olha só, eu queria fazer um comentário e eu não quero que vocês interpretem, porque eu já falei ali no começo do programa, né, sobre as notícias do Diário Catarinense e da Zé

Era o Hora de Porto Alegre. Pessoal, olha só, eu queria fazer um comentário e eu não quero que vocês interpretem, porque eu já falei ali no começo do programa, né, sobre as notícias do Diário Catarinense e da Zero Hora de Porto Alegre, mas eu não quero que vocês interpretem de alguma maneira, assim, que é alguma coisa para apoiar outro candidato. Não, de jeito nenhum. É que, cara, os caras fazem tantas ações eleitoreiras nessa época do ano. E, infelizmente, e eu gostaria que as pessoas mudassem um pouco, porque conhecimento liberta. Tem muitas pessoas atreladas, amarradas à questão política, a nomes políticos, a ideologias políticas, e que acabam se tornando desprovido de inteligência, desprovido de sabedoria, para não falar outra palavra a não ser ofensivo assim. Mas, cara, olha só, é óbvio que eu tenho que falar, porque são... É marketing eleitoreiro. É marketing de eleição. Convenhamos. Mesmo que você seja de esquerda, você acha que isso aqui não é uma questão eleitoreira? Novo valor do Bolsa Família já tem data para ser pago? Foi falado ontem. Novo Bolsa Família teve um reajuste ontem de 15%. Isso vai dar um valor de quase R$100 no aumento para os beneficiários. E já tem data para ser pago. Bom, o governo federal anunciou ontem, quinta-feira, um reajuste de 15% no valor do benefício, passando de R$ 600 para R$ 691. E aí já tem, né, data para começar a ser pago. Os pagamentos com um novo valor iniciam já no mês que vem, dia 19 de outubro. A data marca o começo das transferências em então de outubro aí para o Bolsa Família. Os depósitos de setembro, portanto, não serão feitos com o valor reajustado. No mês que vem, dia 19 de outubro. A data marca o começo das transferências em então de outubro aí para o Bolsa Família. Os depósitos de setembro, portanto, não serão feitos com o valor reajustado. Pelo menos é mais ou menos o que tem aqui e tal. Segundo informações do governo, aí é que é a questão. Eu quero que vocês entendam. E eu não sou contra o aumento. Deus do céu, não sou contra mesmo. Eu sou a favor, inclusive. Os programas sociais, eles têm que existir a nível mundial e eles existem em todos os países, né? Se vocês pesquisarem aí, o que não pode é continuar o assistencialismo. Eu falei aqui, porque existem pessoas, até aqui no nosso município, que as pessoas vivem pedindo. Vive pedindo. Não quero ofender ninguém, não quero criticar. É um modo de vida de cada um. É um modo de vida de cada um. Cada um tem o seu modo de vida, o seu modo de viver. Só que assim, ó, isso se torna assistencialismo e a gente sabe quem é e quem não é. As pessoas que trabalham no social já sabem quem é e quem não é. E tem aquelas pessoas que precisam daquela assistência naquele momento, porque estão passando uma dificuldade, porque sofreram um incidente de trabalho, não conseguem trabalhar, alguma coisa assim, mas que sempre se dedicaram. Então, eu não sou contra absolutamente nada e nem contra o aumento. Mas o que me chama atenção é que o aumento, segundo o governo, o aumento representa a reposição da inflação do início do governo Lula 2023. 2023... 2024, 2025, 2026, até o mês de agosto, já que desde que havia sido realçado em março daquele ano, Bolsa Família não havia tido reajustes. E aí o que me deixa aqui indignado com a situação, e não é realçado em março daquele ano, Bolsa Família não havia tido reajustes. E aí o que me deixa aqui indignado com a situação, e não é apenas porque é o governo de esquerda, ou porque é governo de direita, ou porque é que são coisas eleitoreiras para iludir o povo. Nós aumentamos o Bolsa Família, nós aumentamos, tanto que foi feita uma ação, e eu não sei por que o juiz, né, o ministro do Supremo, o Mendonça, ele não aceitou isso aí, porque ele não aceitou. Né? Foi feita uma ação para entrar, para não liberar este aumento agora, tá? Essa forma de propaganda eleitoreira com o aumento do Bolsa Família. Quantas milhares de pessoas recebem o Bolsa Família no país? Olha a questão da eleição. E nós estamos às

vésperas, menos de um pouquinho mais de 15 dias da eleição. Então, pensem bem aqui, né? Por que que não fizeram isso, então, no início do ano? Em janeiro ou dezembro de 2025 para o início de janeiro de 2026, este aumento? Não teria problema nenhum, eu não sou contra o aumento. O que eu sou é a forma com que as pessoas querem iludir e... eu não sei se existe essa palavra, mas emburrecer o povo. Deixar o povo burro. Ou achar que o povo é burro ou palhaço. Ou sei lá o que, me perdoem aí a ofensa aos palhaços, né? É porque achar que o povo é burro. Literalmente. Que não entende das coisas. E tem muitos que não entendem. Tem muitos que não entendem. É, eu não tô defendendo aqui porque, ah, Evandro, mas então, ah, então vamos excluir o Lula e vamos votar em outro. Não, não quero nada. O voto é teu, tu vota em quem tu quiser. O que eu fico indignado é que isso é uma coisa eleitoreira, é uma propaganda eleitoral. Então, ah, então vamos excluir o Lula e vamos votar em outro. Não, não quero nada. O voto é teu, tu vota em quem tu quiser. O que eu fico indignado é que isso é uma coisa eleitoreira, é uma propaganda eleitoral descarada para iludir o povo. Porque eles são malandros. Tem muitos senhores, senhoras, tem muitas pessoas que dependem do Bolsa Família que vão falar: nossa, é o salvador da pátria agora, aumentou, estava precisando, são 100 reais. Às vezes para alguém não é muito, mas para outras pessoas é muito. Então, gente, isso que acontece... isso não é só a nível federal que está acontecendo. É a nível estadual, é a nível municipal. Sempre tem uma jogada ou outra eleitoreira em época de eleição. Sempre tem. Vocês podem ter certeza. Só que essa é descarada. Esse é um programa social que abrange milhares de pessoas. Não é, não são mil pessoas, 10 mil pessoas, são milhares de pessoas, são milhões de pessoas que são beneficiadas pelo Bolsa Família. E aí o camarada vai lá, desde 2023 não tem a reposição da inflação, e eu não estou dizendo aqui que eu sou contra, repito, eu quero deixar bem claro, não sou contra o aumento desses benefícios, acho importante, já desde a época do Bolsonaro, porque começou quando era ainda no governo Temer, antes da última mudança, era R$200, daí passou para aquela questão do auxílio emergencial, passou para 600 e aí permaneceu nos 600 e agora tem a reposição da inflação desde 2023. Mas agora, véspera da... a justiça não podia permitir isso, cara. O Tribunal Superior Eleitoral não podia permitir essa situação. Não teria problema nenhum anunciar, ó, nós vamos aumentar o Bolsa Família agora em dezembro de 2025, já estamos anunciando, quem começa ali já em janeiro já vai começar a receber, tudo tranquilo. Mas agora, vamos aumentar o Bolsa Família agora em dezembro de 2025, já estamos anunciando, quem começa ali já em janeiro já vai começar a receber, tudo tranquilo. Mas agora, vejam bem, e aí o pessoal que recebeu, janeiro, fevereiro, março, abril, maio, junho, enfim, né? Aqueles que receberam aí não vão receber nessa proporção, vão receber a partir de agora. É ou não é? Você que tá em casa não precisa nem me responder aqui, nem mandar mensagem no WhatsApp, né? E mesmo que você seja de esquerda, eu quero que você pelo menos tenha consciência, pelo menos que você tenha sabedoria, porque conhecimento liberta, sabedoria liberta. É ou não é uma jogada de marketing eleitoral? Há 15 dias da eleição. Ah, gente, pelo amor de Deus, né? Isso é falar que você, que tá me ouvindo agora, é um asno. Me desculpa aí, né? Eu não estou dizendo assim, mas eles estão jogando na cara que você é burro, que você é burra. E eu não tô dizendo isso apenas, eu tô falando de uma situação que tá acontecendo agora, mas isso é notório em todos os governos, seja de direita, seja de esquerda, seja de centro, seja municipal, estadual ou federal, é notório, cara. E para ficar ainda maior, agora foi anunciado, ontem, quinta-feira, que as canetas emagrecedoras vão passar a integrar o tratamento de pacientes com obesidade no Sistema Único de Saúde. Também acho muito boa a ação. Também acho muito interessante. Mas por que não anunciar isso depois da eleição ou bem antes da eleição? Esse tratamento já está sendo feito no Rio Grande do Sul, né? No Hospital Conceição, no grupo,

O Grupo Hospitalar Conceição, em Porto Alegre, cerca de 250 pacientes, que a experiência, então, servirá de base para definir quem poderá receber o medicamento e quais as condições. Então, mas são algumas coisas. Conceição, em Porto Alegre, cerca de 250 pacientes, que a experiência, então, servirá de base para definir quem poderá receber o medicamento e quais as condições. Então, mas são algumas coisas que não tem necessidade na época política, mas é o que eles fazem, é o que eles querem, é tentar iludir o povo, né? É tentar iludir o povo, é tentar falar assim: meu amigo, vota em nós que nós vamos melhorar a tua vida. Para aqueles que estão dependendo daquilo, R$100, eu repito, pode ser que para você, graças a Deus, R$100 não faça muita diferença. Mas tem para pessoas que dependem daquela assistência, é muito, gente. É bastante dinheiro. Às vezes, para nós agradecemos a Deus, ou para muitas pessoas, não faz diferença R$100. Ah, não vai fazer tanta diferença. Mas pega para aquele ali que está apertado no limite. R$100 faz diferença. E para um grupo de pessoas, de 1.000 pessoas, se fossem beneficiários, nós temos aqui 1.000, 10.000 pessoas, não faria diferença também numa questão eleitoreira. Mas num grupo que são milhares de pessoas, milhões de pessoas que recebem o Bolsa Família, isso é um absurdo. E olha que eu nem faço parte da esquerda e nem faço parte da direita. Porque quem já me ouviu aqui há mais tempo sabe que na época da direita eu também falava muita coisa aqui, né? E na época da esquerda também falei muita coisa. Então, sou um cara que, né, eu prizo para ter um pouquinho mais de conhecimento, não deixar me iludir. Eu não tenho nada de conhecimento, sou um, né,

0: nessa época de eleição, a politicagem extrapola para conseguir votos, fazem falsas promessas, cometem represálias, a gente expõe a nossa preferência. O voto tem que ser consciente. É exatamente isso que acontece, né? Exatamente isso que acontece. As pessoas não respeitam a tua posição política, né? A tua opinião política. Se todos respeitassem, estava tudo certo. O problema é isso. Mas nessa questão, gente, não tem como não falar que não é uma coisa voltada para uma propaganda eleitoral. Mas, se o pessoal libera, né? E aí, né? Quem somos nós? Aqueles que têm um pouquinho mais de discernimento das coisas conseguem entender que isso não passa de uma jogada de um marketing político. 9h25, eu vou fazer um intervalo, depois eu volto com algumas notícias do Arroio do Silva. E tem uma notícia boa lá de Itajaí que a gente pode colocar aqui em prática. Sabe, olha só, em Itajaí, quem for flagrado descartando lixo, entulhos ou outros resíduos em um imóvel ou terreno de terceiro sem autorização do proprietário, ele poderá receber uma multa de mais de 12 mil reais. Aí sim, aí dói no bolso, se vocês analisarem, porque eu tô passando ali de novo no bairro Erechim, aonde já foi feita a limpeza, ali naquelas imediações atrás da casa do prefeito Evandro Scaini, essa Salmi Paladini em continuação ali pro bairro Erechim, já tá cheio de entulho, colchão velho, móveis velhos, já tá tudo largado lá de novo. Só que daí, aquilo ali é um ponto de coleta, né? Aliás, um ponto de coleta, um ponto de descarte, tá? Que poderia, quem sabe, se transformar num ponto de coleta, o pessoal colocar as caçambas lá, alguma coisa assim, para ajudar a população nesse sentido também, poder público fazer isso. Mas não foi instalado nenhuma câmera, ponto de coleta, um ponto de descarte, tá? Que poderia, quem sabe, se transformar num ponto de coleta, o pessoal colocar as caçambas lá, alguma coisa assim, para ajudar a população nesse sentido também, poder público fazer isso. Mas não foi instalado nenhuma câmera até agora ali. Nenhuma câmera de monitoramento para saber quem é que tá largando, porque ali sempre largam. Gente, tá na hora de fazer alguma coisa. Aí vocês perguntar, Evandro, vai dar uma multa de 12 mil. Quem é que vai multar? Como é que vão fazer? Só se flagrar ou ter câmera de monitoramento. É isso, não tem como ser diferente. Intervalo e a gente volta a falar sobre isso, que também é uma situação do nosso município aqui.
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3: 9h27.
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5: É isso, você está acompanhando Cidade Alerta, agora 9 horas e 35 minutos, 9h35, deixa eu informar a hora certa e a temperatura para você. Nós estamos com agora aproximadamente aí 15 e 16 graus aqui no Arroio do Silva, tá? Entre 15 e 16 graus, atualizando aqui nos parâmetros da Epagre-Siram. Umidade relativa do ar ainda é alta aqui para nós, né? Em torno de 95%. Tem vento soprando numa média agora de 8 km por hora, rajadas que variam entre 15 e 16. Um pouquinho mais ali perto, né? Já ali na região de Imbituba, região ali um pouquinho mais, né, subindo em direção a Garopaba, a região ali de Florianópolis, as rajadas de vento já estão acima dos 30 km por hora. Aquele ventinho nordeste que é tradicional nessa época do ano acaba soprando aqui para nós também, tá? 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

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Antes eu falava aqui de dois recadinhos importantes. Lembram aqui que eu acabei comentando aqui com vocês de dois recados bem importantes? Bom, dentre eles, atenção eleitores aí do bairro Golfinhos. O cartório eleitoral informa uma mudança no local de votação para os eleitores que votariam no centro comunitário do Golfinho. Às vezes não são moradores do Golfinhos, né, do bairro Golfinhos, mas são eleitores que votam lá. As três urnas serão transferidas para o Ginásio Municipal de Esportes Francisco Leonardelli, o ginásio do Golfinhos. Tá? Então, eleitores que votam lá. As três urnas serão transferidas para o Ginásio Municipal de Esportes Francisco Leonardelli, o ginásio do Golfinhos. Tá? O novo local, então, é o Ginásio Municipal. Fique atento à mudança e programe-se aí para o dia da votação. Nós estamos aí, o que é, realmente, praticamente 14 dias, né? Um pouquinho mais aí de 14 dias. Então, 14, 15, 16, vamos colocar aqui, então, para o dia da eleição, que é no dia 4 de outubro. Então, nós temos a semana inteira, semana que vem inteira, mais a outra, né? Então, aproximadamente 15 dias para a eleição. Então, para quem vota lá no centro comunitário, para quem já votou há 2 anos atrás nas eleições aqui do município, votou no centro comunitário lá do bairro Golfinhos, então lá na região ali perto agora do posto de saúde, perto da igreja que tem ali, né, no centro comunitário, acontece que teve mudança. Então, não será mais lá, será um pouco antes para quem vai daqui em direção ao Golfinho. Será no ginásio de esportes. As três urnas que são destinadas para aquele local de votação serão transferidas, então, do centro comunitário para o ginásio de esportes. Entendeu aí? Fica atento aí que a gente está informando, trazendo essa informação importante para vocês.

Pessoal, domingo agora vamos ter a corrida Mar de Maria, tá? É a corrida rústica Farroupilha Mar de Maria, a largada será... Pessoal, domingo agora vamos ter a corrida Mar de Maria, tá? É a corrida rústica Farroupilha Mar de Maria, a largada será um pouquinho antes das 8 da manhã, né? E o pessoal tem que ficar atento ao trânsito, atenção motoristas aí, porque domingo tem corrida e tem alteração no trânsito. Quero levar essa informação aqui para você também, tá? A largada, ela está prevista para as 7h45 da manhã, em frente à Secretaria Municipal de Educação, ali ao lado, então, do Salão Multiuso, ali pertinho do Parque Farroupilha. O percurso pelas ruas Antônio Luiz de Freitas, que é essa rua aí, Salmi Paladini, Valeriano Caetano da Silva e Avenida Beira Mar Norte. Durante a prova, haverá bloqueios momentâneos e controle do fluxo de veículos nas vias do percurso. Motoristas devem redobrar a atenção, respeitar a sinalização e evitar estacionar nos trechos utilizados pelos atletas. Você pode conferir aí porque tem essa informação. Departamento de Trânsito de Balneário Rui do Silva informa essa questão. É domingo só, vai ser aí então da Antônio Luiz de Freitas, Avenida Salmi Paladini, a Valeriano Caetano da Silva e também aí a Avenida Beira Mar Norte.

Possivelmente vai pegar o quê, gente? Essa rua aqui que é aqui do lado, na Secretaria de Educação, ao lado do Centro Multiuso, vai em direção à Serra, pega a Avenida Salmi Paladini e vai até lá no final dela, que é o posto, a Valeriano Caetano da Silva, que é a do posto de Centro Multiuso, vai em direção à Serra, pega a Avenida Salmi Paladini e vai até lá no final dela, que é o posto, a Valeriano Caetano da Silva, que é a do posto de saúde. Chegou lá na Valeriano Caetano da Silva, desce e vai em direção à Beira-Mar Norte, tá? E aí depois, possivelmente, o mesmo trajeto deve ser para voltar e retornar aqui ao acampamento Farroupilha. Creio eu que seja isso. Então fiquem atentos, o pessoal que utiliza muito aquela região ali, né, o lado norte, que precisa aí então da Valeriano Caetano da Silva, ela praticamente vai ficar fechada em toda a sua extensão, tá? Avenida Salmi Paladini, aquela região ali atrás também vai ficar fechada praticamente em toda a sua extensão. A Beira-Mar Norte a gente não sabe até onde que vai ficar aí então o trânsito momentaneamente parado. Possivelmente vai acabar complicando um pouquinho aí o pessoal que utiliza. Mas eu acredito que até as 9h30 da manhã deve estar tudo liberado aí já o trânsito novamente, tá? Pelo que dá mais ou menos aí de tempo aí o pessoal que faz o percurso. Claro que tem menos tempo, mas alguns demoram um pouquinho mais e querem terminar. Tá aí o recado pra vocês aí então. Alguns recadinhos aqui que a gente traz de Balneário Arroio do Silva. Já falando de Semana Farroupilha, pessoal, quero trazer aqui a programação então dos próximos dias, tá? E a gente vai trazer aí então de hoje, sexta-feira, amanhã sábado e finalizando domingo, tá? Hoje nós vamos ter aí então, a partir das 19 horas, a minha amiga Rosi das Graças Silva. A Rosi vai ser então de hoje, sexta-feira, amanhã sábado e finalizando domingo, tá? Hoje nós vamos ter aí então, a partir das 19 horas, a minha amiga Rosi das Graças Silva. A Rosi vai ser a homenageada de hoje, tá? Logo na sequência, vai ter a entrega dos certificados da cavalgada, né, de Capão da Canoa, Balneário Arroio do Silva, pessoal que trouxe a chama crioula. Às 19h30, apresentação Associação Coral de Balneário Arroio do Silva. Na sequência, tem a apresentação do Campinho Projeto Tiaína. E às 8 da noite, apresentação Invernada Artística Gaúchos por Tradição Veterana. E aí depois tem o baile com o Tradição da Vaneira. Hoje à noite, a partir das 19 horas, tá? Já no sábado, amanhã, tem aí a mateada. Lembrando que a erva é gratuita, né? Você chega ali com a sua cuia, você chega com a bomba, você chega com a térmica, não precisa nem levar água quente. É servido ali pelo patrão do acampamento, seu Walter. Ele serve ali, então, a erva e também serve para você a aguinha quentinha para você tomar o seu mate, seu chimarrão. Às 19 horas é a minha amiga Rose Claire da Silva, que será a homenageada amanhã, sábado. Depois tem homenagem aos piquetes. Na sequência, apresentação piquete Amigos do Arroio. Depois, apresentação Campeiras do Litoral. Temos a apresentação Invernada Artística Gaúchos por Tradição, daí a adulta. Ontem nós tivemos a mirim, hoje tem a veterana e amanhã tem a adulta. E à noite, sábado à noite, tem Os Campesinos, hein, gente? Grupo Os Campesinos fazendo um baile muito legal. E finalizamos no domingo com a cavalgada de encerramento, o almoço festivo, tem a corrida rústica e tem o baile de encerramento com o grupo Legado Gaúcho a 1h da tarde. Programação da 22º domingo com a cavalgada de encerramento, o almoço festivo, tem a corrida rústica e tem o baile de encerramento com o grupo Legado Gaúcho a 1h da tarde. Programação da 22ª Semana Farroupilha, os últimos dias, hoje, amanhã e também no domingo. Repetindo aí, hoje homenagem a Rosi, logo na sequência entrega dos certificados da cavalgada Capão da Canoa Balneária Rui do Silva, apresentação da Associação Coral, apresentação do projeto Tia

Catarina e na sequência a apresentação da Invernada Artística Gaúchos por Tradição Veterana, baile com tradição da vaneira na sequência. Sábado, amanhã, temos a homenagem a Rose Claire, na sequência, homenagem aos piquetes, a todos, apresentação do piquete Amigos do Arroio, com a sua dança, apresentação às campeiras do litoral e, na sequência, Invernada Artística Gaúchos por Tradição Adulto e, logo em seguida, o baile com o grupo Os Campesinos. E no domingo, nós temos aí a cavalgada de encerramento, o baile de encerramento a 13h com o grupo Legado Gaúcho, fazendo a domingueira para fechar aí, então, a programação Farroupilha deste ano de 2026. 9h47, finalizando por aqui. Pessoal, olha só, rapidinho falando pra vocês aqui então, né? A Itajaí fecha o cerco contra descarte irregular de lixos e entulhos e estabelece multa de mais de R$12 mil. A medida busca combater o descarte irregular de resíduos e forçar a responsabilidade entre os moradores da cidade. Você acredita que é só o Arroio do Silva que tem colchão velho, móveis velho, entulhos, galhos, resto de construção por tudo quanto é lugar? Não, Itajaí e todas as cidades servem com isso, né? Agora, é uma lei que está em vigor, lei municipal, que prevê a penalidade para quem for pego realizando os restos de construção por tudo quanto é lugar. Não, Itajaí e todas as cidades servem com isso, né? Agora, é uma lei que está em vigor, lei municipal, que prevê a penalidade para quem for pego realizando esse tipo de descarte irregular, uma multa com mais de R$12 mil. De acordo com a fiscalização da Secretaria Municipal de Desenvolvimento Urbano e Habitação, desde o início da regra, em maio de 2026, denúncias acompanhadas de fotos e vídeos já ajudaram a identificar pessoas responsáveis pelo descarte. Com as imagens, os fiscais conseguem analisar a situação, quando é possível identificar o autor, ainda realizar a autuação. Então, o que nós temos que fazer, tá? É isso. Primeiro, a prefeitura também tem que investir em câmeras de vídeo monitoramento, que é importante. Ajuda o trabalho da polícia militar, ajuda o trabalho da polícia civil investigativa, ajuda a inibir esse trabalho da prefeitura, que vai lá, limpa um terreno, limpa uma região e uma semana depois está cheio de entulho de novo, virou um ponto de descarte. Outra coisa que eu falei aqui, e eu acredito que o seu Jorge poderia fazer, criar uma parceria com as empresas de teleentulho, né? Ver se tem essa possibilidade, porque a nível, privado é uma coisa, a nível público é uma outra bem diferente. Então, se tem essa possibilidade de criar uma parceria entre a iniciativa pública e a iniciativa privada dessas empresas que recebem os materiais, né, entulhos, entre outras coisas, e tem o local destinado para levar, colocar e criar pontos, mecanismos também para ajudar a população, porque às vezes a população tem um móvel velho lá, não sabe mais o que fazer, vai fazer o quê? Mas não tem aonde ir, se tem o local destinado para levar, colocar e criar pontos, mecanismos também para ajudar a população, porque às vezes a população tem um móvel velho lá, não sabe mais o que fazer, vai fazer o quê? Mas não tem aonde ir, não tem um ponto de coleta, não tem como deixar em algum local. Então tem algumas coisas, algumas situações que é importante a gente esclarecer também. Também tem a responsabilidade do município, tem responsabilidade do morador e tem a parte de fiscalização, que tem que ser através do quê? Ou a população filmando, batendo foto, ou através das câmeras de vídeo monitoramento. E a gente sabe que a Salmi Paladini, aos fundos ali da casa do ex-prefeito Evandro Scaina, essa que corta o bairro Erechim principalmente, é um ponto de descarte muito grande. E o que precisa ser feito, né? Precisa ser feito da seguinte maneira: colocar câmeras de vídeo monitoramento ali. Ali tem que ter, porque aí sim nós vamos conseguir inibir um pouco a colocação desses objetos. E se não inibir, conseguir, né, identificar quem está fazendo isso e receber a devida multa. Porque é isso que tem que ser. Não tem como funcionar de outra maneira.

0: 9 horas e 52 minutos, 9h52, a gente vai finalizando aqui a nossa programação de hoje, então, falando com vocês aí sobre essa situação, e a situação realmente ela é preocupante, porque tem muitos entulhos, muitos locais aí de descartes, né? Praia da Caçamba, região lá da Estrada do CTG, aqui atrás mesmo, aqui no, nos terrenos baldios. Então o pessoal vai largando ali de qualquer maneira e isso acaba trazendo muito problema, né? Então tem que criar mecanismos do quê? Primeiro, oferecer uns locais ou uma coleta, né? Que vá com um caminhão, falar, olha, esse dia, esse mês, essa semana nós estaremos passando num bairro, enfim, alguma coisa. Criar pontos estratégicos para que as pessoas possam colocar ali, então, largar os entulhos ali, né? De alguma maneira assim, organizada. E aí a prefeitura também fazer a questão da fiscalização, né? Porque se as pessoas não quiserem, ó... Tem ponto, por exemplo, tem ponto no bairro Erechim, tem um ponto de coleta na Meta, tem um ponto de coleta no Jardim, tem pontos de coleta. Mas daí vai ter pessoas que mesmo assim vão querer largar. Aí vai ter que ter a fiscalização da prefeitura. Não vai ter um fiscal, e obviamente eu nem falaria isso para ter um fiscal perambulando para ver se tem alguém largando entulhos na cidade, né? E nem é o trabalho dele para isso. O trabalho dele depois é notificar. Então o que tem que fazer? Pedir um fiscal... perambulando para ver se tem alguém largando entulhos na cidade, né? E nem é o trabalho dele para isso. O trabalho dele depois é notificar. Então, o que tem que fazer? Vídeo monitoramento, investimento para facilitar tudo. A vida da prefeitura, dos trabalhadores da prefeitura, da polícia militar. E isso vai ter que partir do prefeito Jorge aí, com iniciativa também dos vereadores, alguma coisa assim. Quem sabe se organizar para trazer... essa possibilidade. São 9h54, intervalinho por aqui, nosso Bom Dia Cidade vai chegando, nós vamos trazendo informações aqui para vocês, daqui a pouco tem curiosidades do dia, tem previsão do tempo novamente, e nós temos aqui então, com todos vocês, a nossa mensagem da manhã. Fiquem com a gente, nós vamos fazer um intervalinho, e na sequência nós estamos de volta, 9h54, voltamos já.
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4: 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Muito bem, pessoal, estamos de volta por aqui, 10 horas e 1 minutinho, já estamos chegando. Manhã de sexta-feira, sextou por aqui então, hein? 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

Vamos nessa então? Pessoal, vamos começar aqui então a nossa mensagem da manhã. Muito bem, vamos lá. Vamos começar a mensagem de hoje aqui com todos vocês que estão nos acompanhando. Manhã desta sexta-feira, nós vamos chegando por aqui, minha gente. A mensagem de hoje, mensagem desta sexta-feira, nós vamos falar sobre motivação, mas eu quero perguntar para você. O que tem te motivado na vida? Qual é a tua motivação? É óbvio que tem pessoas que vão dizer, ah, Evandro, a minha motivação são os meus filhos, a minha motivação são os meus sonhos, a minha motivação é a minha empresa, a minha motivação é melhorar a minha saúde, enfim, hoje, não apenas hoje, não para a vida, né? Não para a vida inteira, mas hoje. Hoje tem pessoas que têm motivações. A motivação é a minha empresa, a minha motivação...

melhorar a minha saúde, enfim, hoje, não apenas hoje, não para a vida, né? Não para a vida inteira, mas hoje. Hoje tem pessoas que têm motivações diferentes do que eram há 5 anos atrás, há 2 anos atrás, no ano passado, há 1 mês atrás. Cada um vai mudando a sua motivação. Aí eu me motivo todos os dias para ir ao trabalho porque eu quero isso. Aí eu me motivo todos os dias a treinar porque eu quero melhor para a minha saúde e assim por diante. Eu pergunto para você, em algum momento da sua vida, se fosse por você, você já não teria parado? Você já não teria desistido? A tua motivação já não tinha ido embora? Se fosse por você mesmo aí que está me ouvindo, a tua força já não teria acabado? Porque às vezes a gente tenta, a gente insiste, a gente força e não dá certo, né? Se fosse por você, você já não teria desistido até mesmo de lutar pelos teus sonhos, pelas tuas motivações, por aquilo que te move no dia a dia, né? Se fosse por você, pelas tuas próprias forças, possivelmente você nem estaria aqui para contar essa história. Nem para me responder agora em pensamento. Pois é, Evandro, se fosse por mim realmente, eu já teria parado. Eu já teria desistido. Pois é, mas eu quero lembrar a você que existe uma motivação muito maior para nós, muito melhor para nós, quando nós colocamos Ele como prioridade da nossa vida, e eu tenho falado isso a semana inteira, colocar Deus como prioridade, colocar o Senhor Jesus, o Espírito Santo de Deus, no centro da nossa vida. Antes de fazer qualquer coisa, acordar para um novo dia, mesmo que seja repetida as tuas orações, mas vai ser assim: Senhor, eu te coloco em primeiro lugar do meu dia. Eu coloco o Senhor como prioridade da minha vida financeira, do meu trabalho, da minha empresa, da minha família, dos meus filhos. Eu te coloco para que o Senhor seja o escudo protetor da minha vida. E é por como prioridade da minha vida financeira, do meu trabalho, da minha empresa, da minha família, dos meus filhos, eu te coloco para que o Senhor seja o escudo protetor da minha vida. E é por isso que muitas vezes, quando a tua fé desmoronar, é o Senhor que estava ali, é o Senhor que vai estar contigo, te abraçando na caminhada, te dando forças e acalmando o teu coração. É por isso que se você até agora chegou aqui e encontrou motivações em outros lugares, mas está cansado, cansada, desanimado, perdeu as esperanças, eu falo agora para você, Deus quer te ajudar a suportar tudo, porque Deus não te deu o espírito de covardia, mas te deu poder te deu o espírito de poder, de amor e de equilíbrio. E pode ter certeza, se você chegou até aqui, não foi por acaso não, foi por Deus, porque sempre foi Deus, sempre será Deus. Bom dia e uma abençoada sexta-feira.

Viu só? Quantas vezes a tua fé desmoronou, hein? Mas o Senhor te abraçou. O Senhor te afagou. E Ele falava com você. Falou quantas e quantas vezes, hein? Ei, meu filho, ei, minha filha, eu estou contigo nessa luta, nessa guerra, nessa caminhada. E com a voz tão calma que vem do Senhor, que é aquela voz calma, aquela voz de paz que te traz a calma também. Então é sempre, sempre foi Deus. Quando você suportou a dor, quando você ficou de pé novamente querendo desistir, não foi apenas pelos teus próprios esforços, não. Você fez acontecer, mas foi por Deus. Ele que cuidou muito bem de você, né? Muitas vezes quando o cenário até mostrava que não dava mais, que era o fim, que você não conseguiria mais, sempre foi e sempre será o Senhor. E é por isso que você, né? Muitas vezes quando o cenário até mostrava que não dava mais, que era o fim, que você não conseguiria mais, sempre foi e sempre será o Senhor. E é por isso que você não pode parar. A nossa esperança sempre está em Deus, mas a verdadeira esperança está no Senhor. Porque quando colocamos a esperança em Deus, nós não colocamos em outras coisas que podem nos frustrar. Alguns confiam em carros e cavalos e nos seres humanos, né? Mas nós confiamos em Deus. Ter esperança em Deus é confiar, né? E é colocar na realidade a nossa confiança na pessoa certa. É por isso que realmente, quando nós colocamos toda a nossa expectativa, toda a nossa esperança em Deus, não nas nossas vontades, mas nas vontades de Deus para a nossa vida, nós conseguimos entender que não nos prostramos. E Deus faz ainda mais do que pedimos, pensamos ou imaginamos. O Senhor é aquele que é capaz de fazer infinitamente mais do que pedimos, pensamos ou imaginamos, conforme o quê? Conforme o poder dEle. Conforme o poder dEle que atua sobre nós. Então, se você suportou a dor, se você ainda está de pé, se você ainda está enfrentando as batalhas, pode ter certeza, é a tua esperança em Deus. É a tua esperança em Deus. É para você não desistir, é para você não entregar. Lembra do que eu falei, né, na nossa palavra de ontem também, falando exatamente assim, para não desanimarmos, né? Não abrirmos mão da nossa confiança, não abrirmos mão daquilo que nós temos, né? Que é tão importante na nossa vida. Então, é isso que eu falo para você. Não abra mão da confiança que você tem em Deus. Ela será remos, né? Que é tão importante na nossa vida. Então, é isso que eu falo para você. Não abra mão da confiança que você tem em Deus. Ela será ricamente recompensada. Acredite nisso, porque é Deus que tem te ajudado, é Deus quem tem te colocado de pé. Isso. E Deus tem te cuidado tão bem de você. Muitas vezes quando você achou, não, olha, não dá mais, eu vou desistir. E aí Deus trouxe alguém para te ajudar, Deus trouxe uma palavra para te fortalecer, Deus trouxe, aproximou pessoas que te incentivaram, ei, você não é para desistir, não, Deus te ama, Deus quer que você continue, sabe que o momento é difícil, Deus quer que você passe por essa dificuldade, Ele quer te fortalecer, mas Ele tem algo ainda maior do que os teus sonhos, porque você pode sonhar, você pode planejar, mas nunca, e eu afirmo para você, eu, por experiência própria, afirmo para você que jamais os teus sonhos poderão chegar perto daquilo que Deus pode fazer. Se os teus sonhos foi Deus que colocou e você está imaginando isso dentro do teu coração e fala assim, poxa, isso aqui é Deus que colocou para mim, isso é um sonho de Deus na minha vida, você pode ter certeza que mesmo que você imagine o melhor cenário, se foi Deus que colocou, Ele vai fazer infinitamente mais do que tu pede, do que tu imagina ou do que você pode, né, pensar. Porque é Deus que tem cuidado de você. Por isso, não abra mão da confiança que você tem. Se você estava pensando em desistir, estava sem motivação, estava cansado, cansada, é Deus que te traz agora. É Deus.

que está te trazendo de volta a motivação, porque a nossa confiança está no Senhor e a alegria de Deus, alegçada, é Deus que te traz agora, é Deus que está te trazendo de volta a motivação, porque a nossa confiança está no Senhor e a alegria de Deus, a alegria do Senhor Jesus, a presença do Espírito Santo é a nossa força. Não abra mão da confiança que você tem. Você precisa perseverar de modo que quando tiver feito a vontade de Deus, passar por esse momento, por essa dificuldade, também é a vontade de Deus para te fortalecer. Você será ricamente recompensado e vai receber o que Deus prometeu. É Deus que está te colocando de pé de novo, tá? Deus é a esperança que precisamos. E colocar a nossa esperança em Deus significa não ter frustrações. Lembre-se, colocar a nossa esperança, não o nosso desejo, tem uma coisa diferente. Porque muitas vezes as pessoas, nós, seres humanos, colocamos os nossos desejos em Deus, os nossos querer em Deus, né? O nosso querer, ah, eu vou colocar o meu desejo em Deus, eu vou colocar o querer, aquilo que eu quero, porque Deus vai realizar os sonhos do meu coração, né? Não, não interprete errado, não. Quando nós colocamos a nossa confiança, quando nós colocamos realmente a nossa confiança para o Senhor, aí sim, de modo que nós iremos receber, quando nós fizermos a vontade de Deus. Por isso que nós precisamos perseverar. Por isso que eu digo, não abra mão da tua confiança, tá? Não abra mão, porque ela será ricamente recompensada. De modo que você tenha que fazer tudo, exatamente tudo, toda a vontade de Deus para que receba aquilo que Ele prometeu. Sempre foi Deus, sempre será Deus, é Deus aí com você, acredite. Você tenha que fazer tudo, exatamente tudo, toda a vontade de Deus para que receba aquilo que Ele prometeu. Sempre foi Deus, sempre será Deus, é Deus aí com você, acredite e não desista, que você tenha uma abençoada sexta-feira. Bom dia!

Pois é, né, minha gente? Sempre foi Deus. Mas mesmo que você esteja pensando agora, ah, Evandro, não, eu não vi a mão de Deus, eu que me esforcei, eu que fiz acontecer, ou eu que fiz por merecer, alguma coisa assim. Bom, quero dizer pra você, né, que em algum momento da tua vida você pensou em desistir. O que você está vivendo hoje, aquele sonho que você tinha, né, de construir uma família, questão financeira, área da saúde. Ah, Evandro, não, é, mas eu acho que foi por méritos meus, eu não vi. Mas em algum momento da tua caminhada para a realização dos teus sonhos, você pode ter se desmotivado, né? Você pode ter pensado em parar. E aí foi Deus que te motivou de novo, Deus que te deu força. Sempre foi Deus, porque às vezes nós estamos tão atrelados com as coisas do mundo que não percebemos. Tem pessoas que não percebem, tem pessoas que falam e acreditam que foi sempre pelo esforço. Não estou dizendo que não tem que ter o teu esforço também. Tem que ter, porque muitas pessoas também interpretam dessa maneira. Ah, Deus cuida de mim, eu vou cruzar as pernas e tá tudo certo. Não, não é assim também. E também não é daquela maneira que você pensa, ah, eu vou fazer. Tem que ter, porque muitas pessoas também interpretam dessa maneira. Ah, Deus cuida de mim, eu vou cruzar as pernas e tá tudo certo. Não, não é assim também. E também não é daquela maneira que você pensa, ah, eu vou fazer tudo porque eu mereço, tudo porque eu vou fazer sozinho e a glória e a honra será minha. Também não. Vai correr o risco de cair, de se frustrar. Então tem duas questões, duas frustrações nessa situação. A primeira é o quê? Você se frustrar acreditando que Deus vai fazer tudo pra você, ele que vai te cuidar, ele que vai te abençoar, ele que vai fazer tudo e você vai ficar com a perninha cruzada no sofá esperando as coisas acontecerem, as coisas caírem do céu.

te ajuda, que o céu te ajudará. Então, se você ficar nessa inércia, falando assim, ó, ah, não, mas é, Deus vai fazer as coisas acontecerem e você não fazer acontecer também, você vai te frustrar. E se você fizer as coisas acreditando que foi só você, que a glória é tua, que foi você que correu atrás e tal, vai acabar te frustrando porque você não deu glórias ao Senhor que estava ali ao teu lado, te dando saúde, te mantendo em pé, te ajudando de tantas e tantas maneiras. Então é isso, gente. Nós temos que entender que fé e ação andam juntas. Uma fé sem ação é uma fé morta. Isso está na palavra de Tiago, no livro de Tiago ele já diz isso. Uma fé sem ações é uma fé morta. O que, que adianta você ter uma fé, acreditar que Deus pode fazer coisas, acreditar em Deus e tal, e você não seguir orando, você não fazer as coisas acontecerem também? Não é por merecimento, é fazer acontecer. Ah, eu preciso melhorar a minha vida na área da saúde, mas estou com pouco tempo. Acordo uma hora mais cedo e vai treinar, vai fazer atividade. Ah, eu preciso melhorar uma questão da minha vida também. Vai se alimentar melhor, vai fazendo. Você precisa sair da inércia. Você precisa querer fazer. Acordo uma hora mais cedo e vai treinar, vai fazer atividade. Ah, eu preciso melhorar uma questão da minha vida também. Vai se alimentar melhor. Vai fazendo, você precisa sair da inércia, você precisa querer fazer acontecer. Deus vai te ajudar, tenho certeza disso, mas você precisa se ajudar. É a mesma coisa que quando a gente falou aqui na outra mensagem, das pessoas que estão com angústia, ansiedade, depressão. Deus vai ajudar, Deus quer te ajudar, Deus vai fazer. Não adianta você apenas falar, Deus vai me ajudar. E a fé morta, você não se anima, você não levanta, você não desperta, você não quer que as coisas aconteçam. Então é isso que nós temos que ter, uma fé, apenas fé, sem ação, é fé morta. Não vai dar resultados, não vai trazer. Agora, quando eu coloco a minha esperança, a minha confiança em Deus, quando eu coloco a minha esperança e a minha confiança em Deus e faço a minha parte, levanto da cama, faço as atividades, vou para o meu trabalho agradecendo a Deus com alegria, vou cuidar da minha família, vou fazer as atividades do lar, o almoço com amor, agradecendo a Deus porque o alimento está ali na mesa, Deus te ajudará. Então aí é uma fé com ação. Aí sim a fé vai valer a pena. Agora, uma fé sem ação é a fé morta, como diz a palavra de Deus, inclusive. Então é isso. Deus sempre está do nosso lado, mesmo quando não estamos percebendo. Mas sempre será Deus te acompanhando, te guiando nos teus sonhos, aquele que Ele mesmo colocou dentro do teu coração. E Ele é sempre capaz de fazer infinitamente mais daquilo que pedimos, pensamos ou imaginamos. Mas para isso acontecer, não abra mão da sua confiança, da confiança que você tem. Não abra, sabe? Você precisa perseverar demais daquilo que pedimos, pensamos ou imaginamos. Mas para isso acontecer, não abra mão da sua confiança, da confiança que você tem. Não abra, sabe? Você precisa perseverar de modo que depois de ter feito toda a vontade de Deus, a vontade do Senhor, a sua confiança será ricamente recompensada e você vai receber o que Deus prometeu para você. Infinitamente mais do que você pode imaginar. São 10h21, bom dia para vocês. Então, sempre foi Deus, sempre será Deus. Mesmo antes de você nascer, Deus já te escolheu. Tem na palavra do Senhor, antes de você nascer, eu já escolhi no ventre da tua mãe. Eu já te escolhi. Mas você escolhe Deus hoje? Você consegue escolher Deus que foi o Senhor que te ajudou a suportar a dor, te colocou de pé? Foi Deus que te cuidou nos momentos mais difíceis, inclusive quando a tua fé desmoronou, quando você não encontrava mais uma saída, quando tudo mostrava, o cenário inteiro mostrando que seria o fim? Sempre foi e sempre será o Senhor. Obrigado pelo carinho e da participação de vocês. Bom dia, muito bom dia, minha gente. Não abra mão da tua confiança, tá? Não abra mão. Tá orando? Tá difícil? Continua orando. Faça a tua parte. Continua orando, continue se dedicando, continue agradecendo. Tem dificuldades? Tá passando um problema difícil em alguma área da tua vida? Segue agradecendo. Segue falando com o Senhor por outras áreas e entregando ao Senhor. Meu Deus, eu preciso mudar essa área da minha vida. Eu preciso de ajuda. Eu não tenho

forças mais, eu estou tentando, mas eu estou a ponto de desistir. Deus não despreza a oração do justo. Acredite nisso, tá? Muito obrigado, bom dia, 10h22, nós vamos chegando por aqui então, nesta maravilhosa e gloriosa sexta-feira, para desejar bom dia para vocês e que a sua sexta... Acredite nisso, tá? Muito obrigado, bom dia, 10h22, nós vamos chegando por aqui então, nesta maravilhosa e gloriosa sexta-feira, para desejar bom dia para vocês e que a sua sexta-feira seja do mesmo modo que você é. Consegue perceber isso? Do mesmo modo que você é para Deus, esse dia, todos os dias da tua vida são especiais, incríveis e maravilhosos. Você é maravilhosa, maravilhoso, especial e incrível para Deus. E eu tenho certeza que muitas outras pessoas também acham isso de você. Então, tá na hora de você acordar para a vida, né? Vamos acordar para a vida, vamos lá, porque tem esse momento de acordar para a vida, que é isso que nós queremos, é isso que nós precisamos. Deus está ao teu lado, te abraçando e te convidando. Vem para cá, tá? Eu estou contigo nesta caminhada. Não desista agora, não pare, continue. Não fui eu que ordenei a você, diz o Senhor. Seja forte e corajoso, seja forte e corajosa. Vamos de música por aqui então, a gente vai começando a nossa sexta-feira musical, trazendo pra você aqui, pra você acordar pra vida, acorda pra vida, vem, vem com a gente, levanta agora, desperta, ei, ânimo, estamos chegando no início da primavera, é um novo despertar, é desabrochar, é acordar pra vida. Vamos nessa então!

Acorda pra vida! Existe uma força, existe um poder, porque você tem Deus e Deus tem você. Vamos nessa então! Sexta-feira maravilhosa pra gente acordar pra vida. Você consegue acordar pra vida aí? Você consegue realmente acordar pra vida nesta sexta-feira? Vamos lá, minha gente! Vamos chegando então! Sexta-feira ensolarada, sexta-feira maravilhosa e nós já estamos por aqui transbordando a alegria de viver. Deus está pedindo para você uma chance para paz, tristeza não mais. A vida está aí na tua frente. Venha, porque fé sem ação é a mesma coisa que você está nesse momento, né? Sem ânimo, uma fé sem motivação é uma fé sem ânimo, é uma fé frente. Venha, porque fé sem ação é a mesma coisa que você está nesse momento, né? Sem ânimo, uma fé sem motivação é uma fé sem ânimo, é uma fé morta. Você está sem ânimo, você está desanimado. Agora, quando você coloca ela em ação e você entra em ação também, fica bom demais, né? Fica bom demais, então.

Você que tá acompanhando a gente, obrigado pelo carinho da sua companhia. Então, são 10 horas e 29 minutinhos. Daqui a pouquinho ainda tem previsão do tempo. A gente repassar aqui para você as informações do tempo desta sexta-feira. E a gente faz um apanhado geral também com as curiosidades do dia. Tem dicas de filmes, tem cinema com a nossa colega Dani chegando por aqui em seguidinha com todos vocês, hein?

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1: Vamos seguindo por aqui então para você agora, a previsão do tempo, então os destaques da Central de Meteorologia. 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
1: Vamos seguindo por aqui então para você agora, a previsão do tempo, então os destaques da Central de Meteorologia. 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

0: 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Agora 10h31, 17 graus a temperatura aqui pra nós, Criciúma e a outra região um pouquinho mais afastada aí do litoral já está com 22, 23 graus aí, tá? Então já tá mais agradável a temperatura, seguimos com 17, 18 aqui no Arroio do Silva. Dia de sol um pouco meio, né? Parece que tem algumas nuvens aí já querendo nublar o tempo. Tem previsão e a gente vai conferir agora como é que fica a previsão do tempo, que nós conferimos no começo do nosso programa aí do Cidade Alerta. Minha gente, vamos falar de previsão do tempo então. Quem gentilmente vai nos atendendo é o meu amigo Marcelo Martins, meteorologista da Epagri-Sirã, ao vivo na capital do estado. Vem falar com a gente então e trazer a previsão do tempo para hoje, nesta sexta-feira e também para o final de semana. Meu caro amigo Marcelo, muito bom dia, meu querido. Tudo bem contigo por aí?
1: Tudo bem, sim. Bom dia a você, bom dia aos ouvintes. Tudo bom, Evandro?
0: Tudo ótimo também, meu amigo. Graças a Deus. Estamos começando uma sexta-feira linda, ensolarada ainda aqui no extremo sul de Santa Catarina. Agora conta pra nós, a previsão é que vai mudar o tempo mesmo?
1: Olha, sim, a gente tem ali uma mudança. Hoje a mudança, ela vem...
0: Ensolarada ainda aqui no extremo sul de Santa Catarina. Agora conta pra nós, a previsão é que vai mudar o tempo mesmo?
1: Olha, sim, a gente tem ali uma mudança. Hoje a mudança, ela vem de forma gradativa, mais com nebulosidade, um dia mais nublado, mais encoberto. Mas, de uma forma geral, é o sábado e domingo que preocupa, né? Tanto no sábado quanto no domingo tem sim. Condições de chuva e chuva volumosa, principalmente no sul do estado, onde hoje a nossa maior preocupação é que nos próximos 5 dias, se a gente somar sábado, domingo, segunda, terça e quarta, pode atingir aí a casa dos 150, 200 milímetros.
0: Bastante, né, meu amigo?
1: Não é o pior cenário sim, do mundo, sim. Mas é um cenário preocupante, né? Uhum. Porque muita chuva em 3, 4, 5 dias, já chuva equivalente de quase um mês, né? Então, sim. Sempre causa preocupação, a aviso, alerta, né? Então, pode vir com ventania, tanto no sábado quanto no domingo, na segunda-feira, pode vir com raio, granizo, que todos eles são bastante perigosos. E a gente pode ter ali também, no decorrer do período, a gente pode ter esse temporal, né, com granizo. Pode também ter deslizamento, ter grandes enxurradas, então é para cuidar e cuidar bastante esse final de semana.
0: Exatamente. Ô Marcelo, com relação ao sábado e domingo, então, já começa com chuva? Já podemos dizer que principalmente o sábado já começa com chuva ou ainda tem previsão para hoje, sexta-feira?
1: Olha, no decorrer desse próximo sábado, a chuva já vem no decorrer da madrugada, se...

0: aí pela manhã, tarde, noite e invade o domingo, que talvez tenha alguns períodos de melhoria, mas é um período chuvoso, então a tendência mesmo é que seja chuvoso, principalmente o sábado, quando o volume chega de 60. Manhã, tarde, noite e invade o domingo, que talvez tenha alguns períodos de melhoria, mas é um período chuvoso, então a tendência mesmo é que seja chuvoso, principalmente o sábado, quando o volume chega de 50, 70 quilômetros, 70 milímetros, mais 40 no domingo, mais 50 na segunda-feira. Então, somando tudo, pelo menos aí cada dia pode chover 50 milímetros. Então, é um volume expressivo ali para os próximos dias, né? Quando a gente fala aí expressivo, possivelmente 4, 5 dias chover 200 milímetros é muita coisa. Apesar de ser distribuído em cada dia, né? Então, sempre há um cuidado ali, próxima semana, com enxurradas, pequenas elevações de rios e principalmente deslizamento ali nos temporais com ventania, raio e granizo.
1: Maravilha. Marcelo, para a gente finalizar, alguma alteração de temperaturas aí e a previsão com relação ao mar, tem alguma alteração também?
0: Olha, sempre tem, né? Principalmente em relação a raios e ventania, né? Primeiramente a gente tem do quadrante norte, depois vira para sul ali nesses próximos dias também.
1: Muito bem, está aí o nosso amigo Marcelo Martins, meteorologista da Epagri-Sirã, gentilmente nos atendendo e trazendo as informações aqui, os destaques da Central de Meteorologia. 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
1: Vamos que vamos, então. E a gente segue por aqui, então, com mais música. Agora a gente vai tocar música aqui do Musical São Francisco e nós voltamos já 19 para as 11 agora.
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0: É isso mesmo? É o Musical São Francisco? De bike, hein? De bicicleta. Aquela barra forte, hein? E agora de BMW. Ai, ai, papai. Mas isso não, né? É, mas acontece. Tem muitas... antigamente, cara, camarada de bicicleta, de barra forte, meio enferrujada, sem pintura. Aí deu uma mudada, né? Questão da parte financeira deu aquela mudada. Eita, coisa séria. E há quem diga que ainda foi... foi sorte, né? Há quem diga que foi sorte. É, vai que é fria. Ou que... é, foi alguém que poderia colaborar. Ah, tá bom, né? Gente, vamos fazer o seguinte, então. Vamos seguindo por aqui, 10h44. 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Opa, chegamos, mas chegamos meio desanimado, né? Querendo não chegar, chegou aí meio, sei lá, meio sem motivação, o que que houve? Quero saber o que que houve, não com O, mas com H. Quero saber o que que aconteceu então, né? Porque houve, pode ser caracterizado por duas pronúncias, né? O houve com H, que é o... a Dani vai me explicar melhor aqui pra mim, que eu quero saber, né? E o houve com O, né? Sem o H. Eu não sei o que a Dani vai me falar agora aqui sobre isso, mas eu tô aqui aguardando ela. Estou ansioso para que ela venha aqui conversar comigo. 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Bom dia, dona Daniela, tudo bem contigo?
1: Muito bom dia.
0: Como é que está?
1: Certinho.
0: Chegou não chegando, né?
1: É.
0: Não querendo, né? Hoje veio de arrasto, né?
1: Na sexta-feira, chega no final da semana, uma tristeza.
0: A coisa, fazer de tudo aí pra vocês. Bom dia, dona Daniela, tudo bem contigo?
1: Muito bom dia.
0: Como é que está?
1: Certinho.
0: Chegou não chegando, né?
1: É.
0: Não querendo, né? Hoje veio de arrasto, né?
1: Na sexta-feira, chega no final da semana, uma tristeza.
0: A coisa não foi fácil, hein? Ô, meu Deus do céu, mais cortado que alce de gaita.
1: Tá complicado.
0: Tá difícil?
1: Tá complicado.
0: Não, mas vai, porque amanhã já é quase feriado, né?
1: Já quase feriado.
0: É, e aí vai aproveitar amanhã?

0: Vai? Aproveitar?
1: Aproveitar em Porto Alegre.
0: Isso, vai passear. Vai passear um pouco, ver aquela naba daquele time lá. É brincadeira, né? É brincadeira, né? Não vai assistir?
1: Não, amanhã eu tenho um show pra ir.
0: Não, eu sei. Não é não. Domingo, né?
1: Ah, mas domingo não. Domingo eu quero ver só o placar.
0: Resolveram?
1: Quero ver só o placar no telefone.
0: Ah, tá. Desistiram.
1: Ah, não. Ver o time ali é a tristeza.
0: É.
1: Depois do jogo, Não,
0: tô dizendo. A coisa é fácil.
1: Contra o Botafogo ali não dá pra ficar assistindo o jogo. É muito nervoso.
0: Não, é fácil. Ainda mais contra o Palmeiras, vice-líder. Não vai que é fria. 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
1: 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Alô, minha amiga Marlene! Bom dia para você, obrigado pelo carinho da companhia, desejando aqui uma abençoada sexta-feira. Quem também tá por aí acompanhando a gente aí é a Tia Bá, a Baiana, tá por aí, né? A filha dela também tá por aí, como é que é o nome? A Malu, a Dona Zena. Dona Zena tá por aí, o seu João também tá por aí. Vieram passear aí um pouquinho.
0: Vieram passar o final de semana.
1: Exatamente, vieram passear. E tá tudo certo, né? Beijo pra mãezinha lá que tá acompanhando a gente. Então vamos... Dona Zena tá por aí, o seu João também tá por aí. Vieram passear aí um pouquinho.
0: Vieram passar o final de semana.
1: Exatamente, vieram passear. E tá tudo certo, né? Beijo pra mãezinha lá que tá acompanhando a gente. Então vamos de música? Continuando aqui, depois
0: vamos
1: tem
0: de
1: as
0: música.
1: Curiosidades?
0: Então, depois tem as curiosidades do dia.
1: Que filme hoje você preparou pra gurizada? É surpresa?
0: É surpresa.
1: O nome do filme é surpresa?
0: O nome do filme é surpresa.
1: Surpresa, tá? É um Kinder Ovo.
0: É um Kinder Ovo.
1: É um Kinder Ovo, porque tem uma surpresa no meio. Eu gosto daquelas... Antigamente falavam muito, né, que era calça Kinder Ovo. Já ouviu falar disso? Não é do teu tempo, então deixa assim. Vamos de música aqui, gente!
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1: Não vamos falar nada. Fala comigo!

0: Tá aí então, João Bosco e Vinícius, com a participação do Gustavinho Lima. Fala comigo! 25 horas, né? 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Fazer o seguinte, eu faço um intervalinho aqui, daqui a pouco nós voltamos com as nossas curiosidades. Tem música ainda pra você, tem a tua participação. Bom dia, gente! Voltamos já já, tá?
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0: Passão. Bom dia, gente! Voltamos já já, tá?
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7: 11 horas da manhã e você que tá ligado aqui com a gente, muito obrigado pelo carinho da sua companhia. 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
1: Show de bola, meu irmão. Vamos fazer o seguinte, semana que vem a gente volta a bater um papo. Combinado assim, meu amigo?
0: 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Abraço a todos aí, bom final de semana.
1: 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Vamos de música, depois a gente volta com as curiosidades do dia.
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1: Quem que dança essa hoje, hein? Dança comigo? Dança comigo, Dani? Uma valsinha? Já dançamos uma valsa junto, né? Eita! Eita!

0: Vestido de Noiva, Piunti e o Zezé de Camargo tocando pra você curtir aqui com a gente, então, na Verdes Mares FM. São 11 horas e 7 minutinhos. E daqui a pouquinho, então, vamos fazer o seguinte. A gente vai voltar, então, com as curiosidades do dia. 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Depois de falar aqui da check-in, a gente vai com os nossos colaboradores e voltamos já.
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3: Vamos nessa então, 11 horas, 11 minutos e 11 segundos agora aqui no nosso Bom Dia Cidade. Nós estamos chegando com as curiosidades do dia então desta sexta-feira. Hoje é o 18º dia do nono mês do ano de 2026. É 18 de setembro e nós estamos no 261º dia do ano, que representado em números romanos fica de que maneira aí, Dani? 261. Opa, beleza? Fala de novo.
4: Dois Cs.
3: Fala comigo.
4: Um L, um X e um risquinho.
3: Não tinha retorno aqui, agora deu certo, né? Dois... Tem certeza?
4: Tenho certeza.
3: Ah, imagina, né? Como é que não vai ter certeza, né? É, dois Cs, um L, um X e um risquinho. O Google não erra. Vamos lá, Dani. Fala pra nós aí o que, que nós temos de fatos e curiosidades aí do dia 18 de setembro.
4: Em 1850, a Lei de Terras é promulgada, a primeira iniciativa no sentido de organizar a propriedade privada no Império do Brasil.
3: Lei de Terras, tá? Lei de Terras, que estava colocando aqui, que ficou conhecida como a Lei 601, do dia 18 de setembro de 1850, a primeira iniciativa sendo no sentido de organizar a propriedade privada no Brasil. Até então, não havia nenhum documento legal específico que regularizasse, então, ou regulamentasse a posse de terras, né? Então foi a primeira iniciativa aí a propriedade privada no Brasil. Até então não havia nenhum documento legal específico que regularizasse, então, ou regulamentasse a posse de terras, né? Então foi a primeira iniciativa aí a propriedade privada no Império do Brasil, lá em 1850. Diga-se de passagem, ninguém é dono de nada, né?
4: Ninguém.
3: Ninguém é dono de nada. Todo mundo fala, ah, eu tenho a minha casa, é o meu carro. Inventa de não pagar pra ver o que que acontece. Se não paga o IPVA, a turma vem, ó, guincha e leva embora.
4: Leva embora.
3: Não paga o IPTU, a turma vem e faz, manda leilão.
4: Exatamente.
3: Manda pra leilão. Tu não é dono de nada, rapaz. Tu não é dono de nada, né? E nem das tuas roupas tu não é dono, porque a partir do momento que a passagem, você já... Fica ali sem nada, né? É isso?
4: Exatamente. É isso mesmo. Tu não é dono... Inventa não pagar, o governo vem e tira. Já leva embora e acabou.
3: Sim, sim. É isso que eu tô falando. Não tem nada. Não tem nada com nada. Vamos lá. 1850. O que mais que a gente tem?
4: 1873. O pânico de 1873 foi uma grande depressão econômica de âmbito nacional que afetou os Estados Unidos da América até 1877, e a crise chegou ao Brasil em 1875, onde vários bancos faliram.
3: É, não é o Banco Master, né, que faliu, né?
4: Não.
3: É o Banco Master. O Banco Master faliu, mas eles não faliram, né?
4: Nada.
3: Eles não faliram. Ai, que coisa boa, né, cara? Que coisa boa. Aquela turma lá, eles são cara de pau. É, estão aí tranquilos, né? Sossegados. Um tá preso e os outros estão aproveitando muito bem os bilhões de reais. Bom, esse banco, a gente está falando da...

0: atualidade. Mas o pânico de 1873, ele foi uma crise, né, severa, uma crise grande econômica, financeira, que desencadeou uma depressão econômica na Europa e na América do Norte. E essa crise chegou... Mas o pânico de 1873, ele foi uma crise, né, severa, uma crise grande econômica, financeira, que desencadeou uma depressão econômica na Europa e na América do Norte. E essa crise chegou, então, em 1875 no Brasil, onde vários bancos acabaram falindo de 1873 até 1877. O que mais que a gente tem?
1: Em 1927, a rede de rádio CBS faz a sua primeira transmissão.
0: 1927, CBS, tá? É a Columbia Broadcast System. É isso? É isso, né? CBS. É uma rede grande, né? Norte-americana, se não me engano, né?
1: Exatamente.
0: De radiodifusão e televisão também. Um pouco antes, Dani, em 1806, teve um tufão que passou lá em Hong Kong, né? Deu uma olhadinha ali, matou 15 mil pessoas. Olha só, um ciclone tropical que passou por Hong Kong em 1906, isso há 120 anos atrás, e matou 15 mil pessoas. Vamos lá, então.
1: Em 1947, a fundação da Central Intelligence Agency, a CIA dos Estados Unidos.
0: É, a CIA dos Estados Unidos foi fundada em 1947, é a mais temida das agências, né, de inteligência do planeta, a CIA. Um profissional que trabalha na CIA e ele tem que ser muito secreto também, né?
1: A gente sempre muito bem preparado.
0: Exatamente. Além de ser muito preparado, ele tem que ser muito secreto, porque a vida dele corre sempre perigo, porque é um agente de inteligência da CIA. O que mais que a gente tem?
1: Em 1950, a inauguração da TV Tupi em São Paulo, a primeira emissora de televisão do Brasil.
0: Muitos e muitos antigos atores e apresentadores de TV, né, que depois foram para outras emissoras, começaram na Tupi. A Tupi foi a primeira emissora de televisão do Brasil. Em São Paulo, a TV Tupi, 1950, isso há 76 anos atrás. Então, para outras emissoras, começaram na Tupi. A Tupi foi a primeira emissora de televisão do Brasil. Em São Paulo, a TV Tupi, 1950, isso há 76 anos atrás. Temos mais?
1: Em 1974, o furacão Fifi atinge Honduras com ventos de 110 km por hora, matando 5 mil pessoas.
0: Certo. Quando que foi aí, Dani?
1: Em 1974.
0: 1974, o furacão Fifi, ou Fifi, né? 5 mil pessoas atingindo ali a região de Honduras. Tá? Diz que, na realidade, em Honduras, matou 5 mil pessoas, mas ele, na sua história, em 1974, deixou aproximadamente mais de 8.200 mortos.
1: Vamos Exatamente. Lá. Em 1990, um cemitério secreto das vítimas da ditadura militar é descoberto na região de Perus, em São Paulo.
0: Olha só, hein? Um cemitério secreto naquela época, então, da ditadura militar foi descoberto em Perus. São Paulo, 1990. Tem mais ainda?
1: Em 2024, para finalizar, a segunda onda das explosões de pagers e walkie-talkies no Líbano e na Síria, que matam ao menos 32 pessoas.
0: Isso aconteceu há 2 anos atrás. Aniversariantes do dia, quem é que você conhece aí?
1: Eu conheço só um aniversariante do dia de hoje.
0: Também.
1: Ele nasceu no dia 18 de setembro de 1976.
0: Brilha muito no Corinthians.
1: É o Ronaldo Luiz Nazário de Lima. É o Ronaldo Fenômeno ou simplesmente o Ronaldo?
0: O Ronaldo Nazário, né? Melhor jogador do mundo da FIFA 96, 97 e 2002, né? Ele que foi um grande atacante, né? Um grande atacante aí. Hoje ele completa 50 anos de idade. Não é à toa que o apelido dele foi Fenômeno, né? R9, né? O cara, né? O único e verdadeiro Ronaldo. O único verdadeiro Ronaldo, não me venham com outro. 50 anos de idade, não é à toa que o apelido dele foi Fenômeno, né? R9, né? O cara, né? O único e verdadeiro Ronaldo. O único verdadeiro Ronaldo, não me venham com outro Ronaldo aqui, não me venham... Tem até uma história bem engraçada de um menino inglês, né? Que ele era fã do CR7, do Cristiano Ronaldo. E lá eles chamavam muito de Ronaldo também. Que era só o Ronaldo, segundo o nome do Cristiano, né? E aí falavam assim, o Ronaldo, pai, eu quero ficar igual ao... Eu quero ter o cabelo igual ao do Ronaldo, que era do CR7.
1: Sim.
0: E o pai dele acompanhou o Ronaldo Fenômeno, né, o R9, em 2002, quando...

0: Ele ficou o Cascão, né? Que ele fez o Cascão, sim, aqui, o cabelo do Cascão, e foi lá e cortou o cabelo do filho do Cascão. Ah, daí o menino chorou e coisa. Ah, mas tu não queria do Ronaldo? Tá aí o verdadeiro e único Ronaldo, daí ele falou. Depois teve que raspar o cabelo do menino pra deixar crescer, e deu até uma confusão legal aí, as pessoas não curtiram muito. O que, que a gente tem aí, Dani?
1: Hoje no Brasil, em feriados e eventos, é o Dia Nacional de Conscientização e Incentivo ao Diagnóstico Precoce de Retinoblastoma.
0: Retinoblastoma, o que, que é isso aí, Dana Dani? Eu não sei, né? Incentivo, conscientização, diagnóstico precoce do retinoblastoma. Retinoblastoma. Dani vai falar isso. Hoje também, por causa da questão da primeira televisão, a primeira emissora de TV, hoje é Dia Nacional da Televisão, por causa da TV Tupi também, né? Dia dos Símbolos Nacionais, já vamos falar o que, que é retinoblastoma. Apareceu aí?
1: Aqui não chega a dizer bem o que exatamente é, diz que é uma doença de origem genética.
0: De origem genética? É, não sei. Hoje é dia dos símbolos nacionais. O que, que é? São os quatro símbolos oficiais: a bandeira, o brasão de armas, o hino e o selo. Foi instituído, né? Aí então, hoje lembrado dia 18 de. Dos símbolos nacionais. O que, que é? São os quatro símbolos oficiais: a bandeira, o brasão de armas, o hino e o selo. Foi instituído, né? Aí então, hoje lembrado dia 18 de setembro, o dia dos símbolos nacionais. O que, que mais que a gente tem aí que a gente pode destacar aí, Dani?
1: Também no dia de hoje, sexta-feira, é o Dia Internacional da Igualdade Salarial.
0: Certo.
1: E também é o Dia Mundial da Monitorização da Água.
0: Isso, monitorização da água, exatamente. Palavrinha bem chata também, eu tava soletrando aqui antes de começar a falar. O que, que nós temos amanhã, Dani? O que, que tu quer dizer aí no sábado, dia 19, então, de setembro? O que, que é lembrado?
1: Amanhã é sábado, é o dia de falar como um pirata.
0: Aí sim, né?
1: É o dia mundial do doador de medula óssea.
0: Legal.
1: Importante. É o dia do ortopedista.
0: Importante também.
1: Dia do comprador.
0: Sim.
1: Dia nacional do educador social.
0: Certo.
1: É o dia de São Januário.
0: São Januário é o estádio do Vasco, né? Então, mas é o dia de São Januário. Não é Santo Januário, é São Januário. Eu aprendi... É, já falei aqui pra você, mas a gente relembra aqui porque pode ser que tenha pessoas que aqueles, os, né, no caso, santos, né, que são terminados em vogais, são chamados de santo, né, Santo Antônio, e assim por diante, né.
1: Começados.
0: É, que começam isso, começam com vogais, né. E aqueles que são começados com, que tem o início do seu nome com consoantes, aí São Pedro, São Paulo, São Januário, não é Santo Pedro, Santo Januário, é assim por diante. Aprendi. Vamos lá, Dani, o que mais?
1: Hoje também é o Dia Internacional de Atenção aos Acidentes Ofídicos.
0: Sim.
1: Hoje também sábado, é o Dia Mundial pela Limpeza da
0: Amanhã,
1: Água.
0: Isso, exato.
1: E também é o Dia Nacional do Teatro.
0: Isso. E domingo, para a gente fechar?
1: Domingo é o Dia do Funcionário Municipal.
0: Sim.
1: Hoje também sábado, é o Dia Mundial pela Limpeza da
0: Amanhã,
1: Água.
0: Isso, exato.
1: E também é o Dia Nacional do Teatro.
0: Isso. E domingo, pra gente fechar?
1: Domingo é o Dia do Funcionário Municipal.
0: Opa!
1: Dia do Baterista.
0: Certo.
1: Dia Mundial da Limpeza.
0: Certo.
1: Dia do Engenheiro Químico.
0: Que é importante.
1: É a Revolução Farroupilha, o Dia do Gaúcho.
0: Este feriado lá no Rio Grande do Sul e também em Balneário Arroio do Silva.
1: E também é o dia de Yom Kippur.
0: Yom Kippur. Sabe o que é um Yom Kippur? Yom Kippur, né? O dia de Yom Kippur em 2026 ocorre entre o pôr do sol do dia 20 de setembro e o entardecer do dia 21. Então seriam quase 24 horas, né? O pôr do sol do dia 20 de setembro. Essa data, também chamada como dia da expiação, dia do perdão ou ainda o dia do arrependimento, é uma das mais importantes festas religiosas do judaísmo e um dos dias mais sagrados do ano para os judeus. A solenidade ocorre no décimo dia do mês de Tishrei, que seria o sétimo mês no calendário judaico, que ocorre entre os meses de setembro e outubro aqui no calendário gregoriano. Então, o Yom Kippur seria um dia então para o perdão, o dia do arrependimento, entre o pôr do sol do dia 20 de setembro, então domingo agora, e o entardecer do dia 21, legal. Mais alguma coisa?
1: Era isso, certo. Para as curiosidades do final de semana.
0: Certo.

0: fases da Lua, nós estamos aí com 48% da Lua visível, segue crescendo, entrando em fase de quarto crescente a partir de hoje, às 6 horas da tarde. Você tem aí dicas de cinema hoje?
1: Tem dicas de cinema. Fala comigo, primeiro então. Nós falamos do Center Shopping Araranguá. Isso. Os filmes que estão em cartaz ainda tem Homem-Aranha, Um Novo Dia.
0: Bom.
1: Tem Minha Melhor Amiga, um filme brasileiro. Tem Vingadores Ultimato, o relançamento na pré-venda em Araranguá. Isso. Os filmes que estão em cartaz ainda tem Homem-Aranha, Um Novo Dia.
0: Bom.
1: Tem Minha Melhor Amiga, um filme brasileiro. Tem Vingadores Ultimato, o relançamento na pré-venda.
0: Uhum.
1: Tem Da Magia Sedução, um feitiço de amor.
0: Certo.
1: Tem A Ilha Esquecida, que é um filme infantil.
0: Sim.
1: Os Gatos no Museu 2, O Tesouro no Egito, também um filme infantil. Tem Resident Evil, que é um filme...
0: Oh, barbaridade.
1: Esse filme, pelo que eu vi no trailer, ele é para maiores de 18 anos, mas é um filme muito bom que trata no filme. Se eu não me engano, é de um funcionário que ele precisa fazer umas entregas de órgãos humanos.
0: Certo.
1: Para um hospital e ele precisa ir buscar e daí no meio disso...
0: Resident Evil, na realidade, era um jogo de videogame, né?
1: Exatamente.
0: Saiu, surgiu de um jogo de videogame aí, então, e ficou legal. O mesmo que Tomb Raider, né?
1: Isso.
0: Tomb Raider também saiu num jogo de videogame. Isso lá da época do PlayStation 1 ainda, né? E aí eles foram adaptando conforme foi passando os anos.
1: E também tem a pré-venda do Verete, que também é um filme, acredito que seja um filme de suspense e romance.
0: Certo. Verete.
1: Isso.
0: Tá.
1: E para isso. Os filmes que a gente indica, para quem quer assistir em casa no final de semana.
0: Final de semana chegou, a gurizada gosta de um filme em casa. O que tem aí?
1: Eu primeiro indico um para assistir em toda a família. Ele tem no Disney+. O nome dos filmes é Os Thunderbolts. E o filme...
0: Thunderbolts.
1: Os Thunderbolts, eles são uma equipe de anti-heróis da Marvel. E a equipe com

0: Hoje, dois filmes só?
1: Pra assistir um hoje, um sábado e domingo, e na Semana Farroupilha.
0: Ah, beleza, beleza. Fosse bem. Fala aí pra nós o que tem, então.
1: O nome do filme é Desaparecida. É um suspense e drama que conta sobre a história de uma jovem que busca respostas sobre o desaparecimento da mãe.
0: Sim.
1: E ela usa a tecnologia e o faro aguçado de investigação pra achar informações tanto impressionantes que trazem ainda mais perguntas sobre o desaparecimento da mãe dela.
0: É um suspense, então.
1: É um suspense.
0: Suspense investigativo.
1: Isso mesmo.
0: Legal, legal. É importante também. Esses filmes eu gosto também, né? Eu não gosto muito de terror, mas o suspense eu gosto, assim. É bem interessante. Eu vou passar um aqui pro pessoal que quiser fazer uma oportunidade. Tá no Prime Video. É uma série, já que você passou uma série. Como é que era o nome daquela série que você passou semana passada? Nem lembro mais.
1: O Mentalista.
0: O Mentalista! A Dani passou essa série aí, é bem legal, O Mentalista. E agora falando pra vocês aí, né? Quem quiser acompanhar aí o Davi. Aí conta, a série, ela tem duas temporadas, melhor dizendo, já. E ela é dividida em 8 capítulos, aproximadamente, cada temporada. E conta a história, né, o rei Davi. O rei Davi da Bíblia, né?
1: Exatamente.
0: Que conta ali, ela é bem legal, mostra a parte em que o Davi derrota o Golias e depois toda a ascensão, até ele ser perseguido pelo rei Saul. É legal. Davi, procura aí, na Prime Video. Era isso?
1: Era isso no dia de hoje.
0: Mas e a gente falou de curiosidades em nome de quem aí então, dona Dani?
1: Em nome de Chequim Praça de Alimentação.
0: Sério?
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0: E a gente volta
1: no dia de hoje.
0: Mas e a gente falou de curiosidades em nome de quem aí então, dona Dani?
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0: Sério?
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0: E a gente volta quando então? Olha o sorriso.
1: Voltamos segunda-feira.
0: Segunda-feira, gente, nós voltamos aí com todos vocês. Beijo, beijo, Dani.
1: Beijo, beijo.
0: Até segunda.
1: Até segunda.
0: Olha o sorriso dela aqui, né? Ficou que ficou, toda, né? Ô, gente, bom, vou fazer o seguinte, já com o sorriso da Dani, eu também boto meu sorriso aqui e nós vamos fechando por aqui também com todos vocês. Quero agradecer cada um de vocês que estiveram na nossa companhia, quero agradecer a todos que ficaram aqui sempre na nossa participação, e que passaram uma semana maravilhosa com a gente. Foi um prazer muito grande de estar com vocês. Vamos fazer o seguinte, a semana que vem, se Deus quiser, nós voltamos e cedinho, tá, gente? A partir, então, das... Aí, já a partir das 6:30 da manhã, nós estaremos aqui para levar aí para vocês, então, a nossa oração da manhã. Fiquem com Deus. 11:28, um beijo no coração e eu deixo a última, Havaianas 36, do grupo Nosso Balanço.

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0: 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Meu Deus do céu!
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1: A gente não.
2: E você jamais.
1: Eu não e você sim.
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0: Jorge Matheus, obrigado, cara.
3: Tudo bem, gente?
0: Coisa boa.
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povo abençoado de Deus. Boa tarde, família Arroio Silvense. Boa tarde, povo querido de Deus. Muitas felicidades para todos. Que Deus abençoe a vida de cada um de vocês que estão aí nos dando a alegria da sua audiência. Você que está ligado com a gente aí na Rádio Verdes Mares FM 87.9. Vamos juntos até as 14 horas agora com o programa Pare e Pense, um programa da Igreja do Evangelho Quadrangular que traz, tem por objetivo trazer para você a mensagem de Deus, a palavra de Deus, a oração da fé em teu favor e aquela palavra de reflexão que a gente faz todos os dias aqui também, aqueles parabéns que a gente costuma dar aí para todos os aniversariantes do dia, né? E para começar em alta aí a nossa programação, vamos fazer o melhor dia de nossas vidas hoje, gente. Vamos lá, não desista, não pare, não fique caído aí à beira do caminho. Você não pode parar, nós não podemos parar. Foi a palavra pregada ontem à noite ali no culto, onde Deus me deu uma mensagem para que eu pudesse ministrar ao povo. Não podemos parar, não podemos desistir. Desistir não é opção nas nossas vidas. Aceite isso, creia nisso e faça isto valer na tua vida. Embora com todas as lutas e provas e dificuldades, não desista nunca, não caia. Não, e se cair, não fique caído. Resista, lute, peça forças de Deus, Ele vai te ajudar, tá bom? E nós vamos aí com a primeira palavra de reflexão para você, para te ajudar, dar aquele empurrãozinho aí, para você fazer o melhor dia da sua vida hoje, tá bom? Livros benfeitores, um deles é a Bíblia, né? São para você, para te ajudar, dar aquele empurrãozinho aí, para você fazer o melhor dia da sua vida hoje, tá bom? Livros benfeitores, um deles é a Bíblia, né? Externando gratidão, uma jovem escreveu uns dias atrás: sempre que bebo na fonte cristalina de uma boa leitura, regresso mais leve para o chão do cotidiano, mais otimista, mais feliz, reconciliada com a vida, comigo mesma e com Deus. Ler é aprender, mergulhar. Uma leitura sadia e substanciosa sempre foi e será oásis no deserto, luz no caminho, um rasgar de horizontes, mesa de reabastecimento, seta benfeitora apontando rumos da luz. Principalmente ler a Bíblia, né? E bons livros que trazem alguma luz ao conhecimento, livros que trazem esperança, que trazem uma boa mensagem para você. Tome seu tempo, acione sua motivação, colocando livros na estante em sua vida, e você crescerá psicológica e espiritualmente. O amor à leitura é um sinal de juventude de espírito. Quem já não lê, envelheceu prematuramente. É isto aí mesmo. Sou totalmente favorável ao hábito da leitura. Sou totalmente favorável a você que lê. Que você que lê, você fala bem. Você coloca as palavras certas no seu falar, a sua dicção. Você adquire conhecimento. Você coloca as palavras certas no seu falar, a sua dicção. Você adquire conhecimento. Você tem assunto para conversar com uma pessoa um dia, uma noite, uma semana inteira, conversando com uma pessoa, seja ela de qualquer religião, política, social, família, sentimentos, enfim, você abre um leque na sua vida. Então leia, leia muito, leia bastante para você se tornar uma pessoa sábia, culta e inteligente. Todas as três palavras, uma diferente da outra: sábia, culta e

Muito boa tarde, povo abençoado de Deus. Boa tarde, família Arroio Silvense. Boa tarde, povo querido de Deus. Muitas felicidades para todos. Que Deus abençoe a vida.

0: inteligente. Pare e pense. Vamos aos nossos apoiadores, Juninho, aos horários de culto ali da nossa igreja. Lembrando que já a partir de outubro os cultos vão passar para as 20 horas. A gente coloca outra vinheta aqui das 20 horas, né? Então, até o final de setembro agora, continua às 19h30. Vamos lá então, Juninho, solta aí para nós.
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2: Muito bem, queridos ouvintes, e na continuidade da nossa programação, queremos também agradecer aqui os nossos mensageiros da fé, a minha sogra, a irmã Salete, a irmã Vilma, a irmã Julie, a irmã Tânia e o nosso irmão Nardelles, que estão aí também colaborando com a nossa programação. Deus abençoe a todos.
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0: Imagina. Estamos de volta aí, queridos ouvintes, dando continuidade à nossa programação de hoje. Programa Pare e Pense. Caminho aí já de para 12 anos, né? Já estamos no 11, já vencemos o 11 anos, né? Agora já estamos aí no mês de setembro, né? E a partir do ano que vem, né? Em abril do ano que vem, né? Agora já estamos aí no mês de setembro, né? E a partir do ano que vem, né? Em abril do ano que vem, a gente comemora 12 anos de casa aqui, né? E a gente está aí feliz, abençoados e abençoando toda a nossa cidade, todo o nosso povo, Arroio Silvestre. Nós vamos então, Juninho, com o primeiro bloco musical aí. Hoje nós vamos arrebentar aí, né? Hoje nós vamos, como é que se diz o ditado? Nós vamos chutar o pau da barraca aí, né? Com a gauchada. Hoje vamos botar três louvores aí, um ritmo gauchesco aí, homenageando o Dia do Gaúcho, né? Que é domingo agora, dia 20. Então, você que é o nosso ouvinte aí, receba essa mensagem, essa palavra de Deus para a tua vida e que você possa ser grandemente abençoado no nome de Jesus. Então, não temos nenhum aniversariante hoje, Juninho. O que é que a gente faz aí? Boa tarde.
1: Muito boa tarde, Pastor Gilmar. Muito boa tarde a todos os ouvintes do Balneário Arroio do
0: Mas
1: Silva.
0: Mas parece que tu tá falando a respeito de gaúcho, tchê?
1: É porque sou lá de Porto, Pastor.
0: De Porto?
1: Tenho muito orgulho das minhas raízes gaúchas. E tenho
0: tu
1: que
0: não
1: falar
0: é ali de Bento?
1: De ontem.
0: De Bento?
1: De Bento eu não sou. De Bento é meu pai. Família da meu pai veio toda de Bento.
0: Ah, então tá. Mas Bachiru, velho, o que temos aí então?
1: Temos parabéns genérico aí, boa tarde povo, boa tarde, né?
0: É, a gente tá brincando aqui.
1: Exato, mas
0: um
1: boa
0: sotaque
1: tarde
0: gaúcho, né? Porque é um sotaque muito forte, muito original do povo gaúcho,
1: característico.
0: Né? Característico ali, gaúcho, né? Porque é um sotaque muito forte, muito original. Do povo gaúcho,
1: característico.
0: Né? Característico ali. E a gente, claro, a gente está fazendo uma brincadeira tranquila aqui, santa, né? Falando aqui com os gaúchos.
1: Brincadeira santa.
0: Brincadeira santa, né? Que não é maldosa, né?
1: Tá, entendi.
0: Não tem maldade. Sentido.
1: Não, brincadeira santa pra mim é que vem do alto, que vem de cima, que vem, né? Mas tá, não, é que boa tarde é de coração, pastor. É brincadeira aqui, mas o boa tarde é verdadeiro.
0: Amém, amém.
1: Então, boa tarde a todos os ouvintes, boa tarde, povo Arroio Silvense. Sextou, povo!
0: É, hoje é o último programa da semana.

0: semana, último dia da semana, e aí já vem sábado e domingo, quem sabe com uma chuvinha junto aí, né?
1: Sabe, Juninho, um dia aqui no programa de rádio eu fui falar assim, ó, gente, esse é o último programa. Aí, depois, quando eu cheguei em casa, foi uma enxurrada de mensagem, dizendo assim, ai, pastor, o senhor me deu um susto hoje.
0: Pois é.
1: Porque eu não terminei a frase. Aí, quando eu terminei a frase, daí o pessoal se acalmou. Mas aí, mandaram a mensagem mesmo assim, ai, pastor, eu pensei que o senhor estava acabando com o programa, estava terminando. O senhor começou falando que era o último programa. Digo, ai, meu Deus do céu. Então, gente, não é o último programa, não. É o último programa da semana. Porque a gente volta daí, se Deus nos permitir, só na segunda-feira. Contigo, Juninho.
0: Eu bem vi que essa frase aí dava pano pra manga, né? E sabe que assim começa a fofoca, né?
1: É verdade.
0: A gente já viu, já, então... Daqui a pouco já vão falar, ó, lá na Verde Mares não tem nada passando da umas duas e já vai ter gente querendo esse horário aqui também.
1: Mas então, não. Pau, Juvenal. Não.
0: Enquanto Por Deus permitir...
1: Deus me der vida e saúde, eu quero... Tá com meus tiver. Últimos dias.
0: Umas duas e já vai ter gente querendo esse horário aqui também.
1: Mas então, não. Pau, Juvenal. Não.
0: Enquanto Por Deus permitir...
1: Deus me der vida e saúde, eu quero... Enquanto tá com tiver. Meus últimos dias de vida aqui, com minha velhice aqui, eu quero estar aqui dizendo, faça o melhor dia da sua vida hoje.
0: Isso aí, enquanto a gente tiver os apoiadores aí do nosso lado, né?
1: Com certeza.
0: Os apoiadores da fé, né? Ali da igreja, e principalmente Deus, esse programa aí...
1: Com certeza.
0: Taca a lepau nesse carinho, Marco.
1: Com certeza, não vão parar. É a mensagem de ontem que eu preguei.
0: Perfeito.
1: Parar, desistir, não é opção em nossas vidas. Está fora de cogitação.
0: Exatamente, show de bola. É assim que deve ser, né? Pastor, vamos então aqui fechar com um trio parada dura aqui. Separei aqui três louvores, né? São mais curtinhos, então...
1: Beleza.
0: A gente vai com três hoje, já que também não tem nenhum... aniversariante, nenhum recado especial. Depois o pastor vem aí com o aviso a respeito dos grupos familiares, né?
1: Justo.
0: E então a gente vai começar com Banda Gratidão, Decisões, o nome do louvor. Depois nós vamos pra Os Guris de Cristo, Gaita Velha.
1: Opa!
0: E dobradinha dos Guris de Cristo, porque depois eles continuam com Nova Mansão. Fechou?
1: Então, vamos lá! Vamos tocar esses louvores aí, adorando a Deus, e a gente volta bem rapidinho com você. Não saia daí, hein?
2: É gratidão.

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3: Muito bem, queridos ouvintes, e na continuidade da nossa programação, queremos também agradecer aqui os nossos mensageiros da fé, a minha sogra, a irmã Salete, a irmã Vilma, a irmã Julie, a irmã Tânia e o nosso irmão Nardelles, que estão aí também colaborando com a nossa programação. Deus abençoe a todos.
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1: Estamos de volta aí, queridos ouvintes do programa Pare e Pense, é isso mesmo. Vamos lá, você ouviu aí três lindos louvores de adoração ao nosso Deus, é claro, sempre adorando a Deus. Mas claro, a gente está aí na Semana do Gaúcho, Semana Farroupilha, né? E leva esse nome Farroupilha, né? Pelo nome dos lutadores, dos guerreiros, dos farrapos, né? Que fizeram lutar a guerra, chamada Guerra dos Farrapos, que foi a independência do Rio Grande do Sul. Eles queriam a independência do Rio Grande do Sul. Foi onde entrou a história ali da Anitta Garibaldi, né? Do Giuseppe Garibaldi, que veio da Itália e aí conheceu a Anitta Garibaldi aqui no Rio Grande do Sul, entre Laguna e Rio Grande do Sul ali, e casaram, né? E foram guerreiros ali, foram líderes desta rebelião, vamos assim dizer, né? Hoje seria considerado hoje uma rebelião contra o governo da época. Eu acho que era Império, né, Juninho, na época? Não me lembro agora, se dizer, né? Hoje seria considerado hoje uma rebelião contra o governo da época. Eu acho que era Império, né, Juninho, na época? Não me lembro agora se naquela época já era República ou se era Império ainda, mas eu acho que era República. Eu acho que já estava na transição ali. Não? Ainda era Império.
2: Opa, vou fazer aqui, o VAR entrou aqui ao vivo, vamos lá.
1: Entrando o VAR aí.
2: A proclamação da República, ela foi em 89, né? E a Guerra dos Farrapos ali, ela aconteceu entre 20 de setembro, dia do gaúcho, né? De 1835, e ela foi até 1845, 1º de março. Então não deu nem 10

0: anos aí, né? 10 anos a gente arredonda.
1: Foi considerado os 10 anos que o estado do Rio Grande do Sul se tornou independente do Brasil.
0: Exatamente.
1: Do restante do Brasil. E aí só que eles queriam ainda anexar o estado de Santa Catarina. Queriam também trazer para anexação ali do novo país o estado de Santa Catarina. E aí houve então a guerra ali e o império então conseguiu dar volta por cima, né?
0: Pois é, a gente teve ali os líderes, além do Giuseppe Garibaldi, teve o Bento Gonçalves,
1: Davi Canabarro
0: também, é isso, né? E aí, em 1845, teve o Tratado de Poncho Verde, e daí teve, né, anistia aos revoltosos e reintegrou os oficiais do exército pro exército imperial.
1: É isso aí. E voltou tudo ao normal de novo, né?
0: Pois é. É, ficou a história ainda.
1: Ainda existe, né, uma conversa, ainda existe uma história ainda real, que é nos dias de tudo normal de novo, né?
0: Pois é. É, ficou a história ainda.
1: Ainda existe, né, uma conversa, ainda existe uma história ainda real, que é nos dias de hoje, que existe até um hino nacional. Existe uma bandeira nacional do Rio Grande do Sul, né? Dos estados do Sul, que é a luta pela independência, vem desde o Paraná até o Rio Grande do Sul, Paraná, Santa Catarina e Rio Grande do Sul, para se tornar um país independente.
0: É, esse movimento foi criado em 92 em Laguna, e a sede desse movimento, que é o Sul é Meu País, ele fica lá em São Cepé. Inclusive
1: São Cepé, que foi a cidade onde iniciou a chama Farroupilha.
0: Perfeito. É. Hoje, pastor, eu acho que é um movimento que ficou mais fraco. Hoje a união do Brasil como
1: São
0: um país
1: Cepé,
0: só, ele está mais forte, e esse discurso do Sul é meu país, ele caiu. Até 10 anos atrás era muito forte.
1: Não, ele está engavetado.
0: Pois
1: ele
0: é,
1: tá engavetado.
0: Acho que esse é o termo correto.
1: Houve alguns deputados estaduais do Rio Grande do Sul e federais que tentaram levantar de novo essa bandeira. Acho que foram convencidos a não, né? E o assunto está meio que em off, né? E a cidade de São Cepé hoje ela tem 21 mil habitantes. É um pouquinho maior que o Arroio do Silva aqui, né? Uma cidade que fica bem na área central do Rio Grande do Sul, e foi a cidade onde tinha lá a Fazenda Boqueirão, onde surgiu o fogo de chão lá, onde os tropeiros e os pessoal, as caravanas, a Fazenda Boqueirão, onde surgiu o fogo de chão lá, onde os tropeiros e os pessoal, as caravanas que passavam por ali, tinham que parar para fazer sua comida, para descansar. Então, no sair uma e chegar outra, o fogo não se apagava. E ali ficou 200 anos, mais ou menos, este fogo aceso. Foi apagado agora, acho que ano passado, em janeiro do ano passado, foi extinto este fogo, mas foi dali, daquele fogo de chão, que surgiu em 1975, nasceu, foi tirado uma centelha de fogo daquele fogo de chão e foi levado para a cidade de Santa Maria, onde havia ali, foi criado ali a festa Farroupilha, e aí então nasceu a chama crioula, e aí ela foi espalhada por 30 centros tradicionalistas do Rio Grande do Sul, e aí foi integrada. Além disso, também teve a questão ali, parece que da chama olímpica, né?
0: Exato, porque o fogo de chão lá da Fazenda Boqueirão, em São Cepé, ele teve início lá por volta de 1800, né?
1: Isso.
0: E a chama olímpica em 2016, quando a gente teve as Olimpíadas aqui no Brasil, ela passou por ali, né, a tocha, e ela foi integrada àquela chama ali, né, representando.
1: Sim.

0: reconhecendo tudo que ela representa.
1: E a chama crioula, ela foi então desde aquela época ali de ano de 1974, 75, ela foi integrada à tradição cultural do Rio Grande do Sul. E nasceu aí então esse ano de 1974, 75, ela foi integrada à tradição cultural do Rio Grande do Sul. E nasceu aí então esse símbolo, que na verdade é um símbolo de companheirismo, é um símbolo de paz, é um símbolo de esperança. E o fogo sempre é um fogo. O fogo é algo que atrai o ser humano. É incrível. Exato. Fogo é algo que chama a atenção do ser humano.
0: Tu falou aí, a chama que não se apaga. Eu quase lancei um ô glória, aleluia aqui.
1: O símbolo do Espírito
0: essa
1: Santo.
0: Essa coisa aí eu tô acostumado a ouvir na igreja, pastor, né?
1: E é o símbolo do Espírito Santo. Interessante que tudo se funde, né?
0: Então, se a gente for ver, né? E foi isso aí, 74, 75 foi a primeira vez que foi retirada uma centelha diretamente daquele fogo histórico, né? E aí foi transportado até Santa Maria, e aí envolvia, né, a Fazenda Boqueirão e em Santa Maria a família Pires. Lá. E aí, formalmente, né, no estado, foi considerada o nascimento da chama crioula daí em 1947. Que foi ali que, né, que foi documentado tudo aquilo. Sim. E eles viram, né? Já tinha aí, né, uns 100 anos aí tranquilo, né? 150 por aí, mas foi ali que foi reconhecido, né? E em 75 teve aquela narrativa que foi construída ali muito forte, a história se espalhou e foi aí que a fazenda da família Pires virou um ponto turístico e cultural.
1: Até hoje, né? Exatamente. Até os dias de hoje lá na cidade de São Cepé. Programa Pare e Pense também é cultura.
0: Então, cara, bem preparado hoje, hein?
1: A gente estuda, né? A gente a fundo, né?
0: Tô ligado, mas assim, ó.
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0: Então, cara, bem preparado hoje, hein?
1: A gente estuda, né? A gente a fundo, né?
0: Tô ligado, mas assim, ó. Cachoeira, assim, de conhecimento, assim, ó. Já, na sexta-feira eu vou largar uma aula, assim, Telecurso 2000, se liga aí que é hora da revisão.
1: E o nome da cidade, Farroupilha, é em função dessa guerra dos farrapos que houve e foi fundada a cidade de Farroupilha. E hoje, a Semana Farroupilha, né, que é considerada aí a Semana do Gaúcho, também tem laços lá com a cidade de Farroupilha, com a região onde foi criada a cidade de Farroupilha, né?
0: Entendi. Compreendi.
1: Ok?
0: Ok.
1: Mais alguma coisa?
0: Tudo certo. Acho que grupo familiar, como é que tá aí, pastor?
1: Ah, o grupo familiar. Vamos lá, então. Vamos falar sobre o trabalho da igreja. Hoje, sexta-feira, não teremos o nosso grupo familiar na casa do irmão Serginho, grupo familiar Olhos para Cristo.
0: Do barbeiro, não?
1: Porque o missionário Jânio e a missionária Ana Maria estão viajando, tá? Foram viajar, passear lá na casa dos parentes em Joinville, e hoje não haverá, hoje não teremos um grupo familiar, mas na casa da nossa irmã Neuzi, ali, o grupo familiar Emanuel, na liderança ali do irmão Serginho, do irmão Nardelles e do irmão José, estarão ali na casa da irmã Neuzi, levando a mensagem de Deus, a palavra de Deus, né, para todos os corações que ali estiverem. Que Deus possa abençoar a vida deles grandemente em nome de Jesus. E lembrando, né, gente, que também domingo é o grande culto da família. Não falte, vá se abastecer, se reabasteça da palavra de em nome de Jesus. E lembrando, né, gente, que também domingo é o grande culto da família. Não falte, vá se abastecer, se reabasteça da palavra de Deus, da mensagem, da oração, da fé em teu favor ali. Não fique em casa, saia do seu conforto aí, do seu comodismo e vá para a igreja domingo. Esteja chovendo, não esteja, se está chovendo, peça carona para alguém, tem os irmãos aí que tem carro, todo mundo se ajuda, um vai buscar outro, outro vai buscar

0: um, e assim vai, e todo mundo vai para a igreja adorar a Deus, né? E o teu carro é abençoado porque você está ajudando pessoas a irem para a casa de Deus, tá bom? Nós vamos entrar já, Juninho, então, são 13 horas e 49 minutos, agora com a palavra de reflexão aí para os nossos ouvintes.
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Chegamos na reta final aí da nossa programação de hoje. Salmo capítulo 84, versículo 3 e 4. Diz assim: até o pardal encontrou casa, e a andorinha, ninho para si e para sua prole. Junto dos teus altares, Senhor, dos exércitos, Rei meu e Deus meu, bem-aventurados os que habitam em tua casa, louvar-te-ão continuamente. Essa é uma palavra muito abençoada e fala a importância de nós estarmos na casa, que habitam em tua casa, louvar-te-ão continuamente. Essa é uma palavra muito abençoada e fala a importância de nós estarmos na casa de Deus, nós frequentarmos a casa do Pai, né? A caminho de casa, ouça essa reflexão. Na cidade de Glasgow, Escócia, existe uma encruzilhada chamada A Cruz. Certo dia, um policial que fazia sua ronda encontrou um menino chorando, sentado na calçada. Eu me perdi e não sei voltar para casa, disse o menino. O policial pegou a criança pela mão e se propôs a levá-lo para a delegacia, de onde ligaria para os pais da criança. Mas ao chegar à cruz, o menino olhou ao redor e exclamou: eu sei o caminho a partir daqui. E imediatamente soltou a mão do policial e correu em direção à sua casa. Essa ilustração mostra o que acontece com os que se aproximam da cruz de Cristo. A partir dali, se pode achar o caminho da casa do Pai. Olha que coisa tremenda, né? A partir da cruz de Cristo, nós podemos voltar para a nossa casa, para a casa do Pai Celestial. De fato, a cruz é o único ponto de intercessão entre Deus e o homem. Através dela, podemos conhecer o Deus de amor, de perdão e de paz. Na cruz, o Senhor Jesus se ofereceu pelo pecado do mundo. Sofreu e expiou os pecados de todos os que creem nele. Na cruz, Deus fez brilhar seu amor, dando-lhe seu Filho unigênito. Na cruz, o pecador que se arrepende é libertado da carga de seus pecados. E na cruz, Deus fez brilhar seu amor, dando-lhe seu Filho unigênito. Na cruz, o pecador que se arrepende é libertado da carga de seus pecados e se reconcilia com Deus. A cruz é uma porta estreita onde temos de reconhecer nossas faltas e nossa total incapacidade de salvarmos a nós mesmos. Porém, esta porta nos concede o acesso a uma vida nova, na presença do Pai, onde encontramos descanso, paz e alegria. A cruz nos leva de volta para casa. A cruz nos conduz ao caminho do retorno. Retorno para a casa do nosso Pai Celestial. Se você está perdido, se você não sabe para onde ir, não sabe o que fazer da sua vida, não se preocupe, não fique angustiado, não fique perplexo. Se você está chorando, sofrendo, padecendo, e quem sabe está como aquele menino, também perdido, sem saber o caminho. Só que, quando ele chegou naquele local, que é chamado o lugar da cruz, né? Uma encruzilhada,

0: Dali ele descobriu, ele lembrou do caminho de volta para casa. A cruz nos leva também ao caminho de volta para casa. Se você está perdido, saiba que Jesus é o caminho, é a verdade e é a vida. Você quer organizar a tua vida? Quer arrumar as coisas nos seus devidos lugares? Aquela bagunça que está a tua casa, e às vezes tudo tem lugar para ser colocado, mas estão tudo fora. Quer arrumar as coisas nos seus devidos lugares? Aquela bagunça que está a tua casa, e às vezes tudo tem lugar para ser colocado, mas estão tudo fora de lugar. Você quer que Deus arrume a tua casa espiritual, a tua vida espiritual? Então deixe Jesus fazer parte da tua história. Com certeza, Deus está preparado para fazer um grande milagre na sua vida, em nome de Jesus. Vamos aí um momento de oração, vamos falar com Deus.
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0: Querido Deus e poderoso Pai, Senhor Santo, bendito e soberano, digno de toda a honra e de toda a glória, coloco, Senhor, a minha vida em Tuas mãos e apresento a Ti, Senhor, todos os nossos ouvintes, os doentes, oprimidos, cansados, sobrecarregados, aflitos, necessitados, em nome de Jesus. Estende, Pai, as Tuas mãos e toca, Senhor, com poder. Toca, Senhor, com autoridade. Quebra, Jesus, toda maldição. Libera Tuas bênçãos sobre cada família, sobre cada vida, quebrando todas as forças negativas e contrárias. Abençoa esses cujos nomes estão aqui em minhas mãos, os que estão aí também representados em peças de roupa, documentos e fotografia. Onde essas pessoas estiverem, meu Deus, sejam abençoadas. Se estão aí também representados em peças de roupa, documentos e fotografia. Onde essas pessoas estiverem, meu Deus, sejam abençoadas. Senhor, aqueles cuja peça de roupa, fotografia ou documento esteja num hospital, esteja em casa, ou trabalhando, ou viajando, alcança eles, Pai, com a Tua mão. E abençoa também, Senhor, este copo com água, que alguém vai beber em seguida esta oração. Que ela seja, meu Deus, impactada com a Tua graça, com a Tua presença, em nome de Jesus. Amém e graças a Deus.
2: Finalizando então o programa dessa sexta-feira com um louvor de André e Felipe, Pedir a Deus. Deixamos aqui então um convite para o culto de domingo, o culto da família lá na Igreja do Evangelho Quadrangular, Rua Antônio Luiz de Freitas, número 164, em torno das 7h30. Eu digo em torno porque, né, você fica à vontade ali se quiser chegar um pouquinho depois, né, às vezes a gente também é flexível com o horário, tá? Não fica ali tão preocupado assim, meu Deus, preciso chegar no horário e se eu não chegar no horário eu não posso ir mais. Não, não, não. Fica tranquilo, você vai ser muito bem recebido lá. Forte abraço a todos vocês, ótimo fim de semana para todos, para vocês, para suas famílias. Que Deus abençoe e se Ele quiser, segunda-feira estaremos aqui de volta. Tchau, tchau.
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2: Quatorze horas e 1 minuto.
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0: Sexta-feira, aqui o sucesso não para, não tem preguiça não, que tá chegando o final de semana. Então aumenta o volume, que a partir de agora tem o Nando Pinheiro aqui tocando as melhores bandas e companhia, o seu programa favorito, com o melhor das bandas do sul pra você. Vamos deixar de papo, vamos de música, confere aí. 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
1: Paulinho Mocelin, coração de gaiteiro.

Obrigado, moçada. Valeu, Chiquitiba.

0: E aí, tá gostando da nossa programação? Espero que sim. Ó, daqui a pouco eu estou de volta com mais Bandas e Companhia. Não saia daí! 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
3: 14 horas e 23 minutos.
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0: Somente as melhores. Fica ligado que daqui a pouco eu volto com muito mais sucessos aqui. 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
3: 14 horas e 44 minutos.
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3: Estou de volta aqui com Bandas e Companhia, tocando o que há de melhor pra você. Vamos de música.
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4: É Netos do Velho cultivando uma verdadeira amizade.

0: E aí, tá gostando da nossa programação? Espero que sim, ó. Daqui a pouco eu estou de volta com mais Bandas e Companhia. Não saia daí! 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
3: 15 horas e 1 minuto.
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8: Bandas e Companhia, tocando o que há de melhor pra você. De volta aqui, Nando Pinheiro. Vem que tem músicas de bandas, vem que tem as melhores da regionalidade do sul do Brasil. Bandas e Companhia, vamos conferir as próximas músicas. Bandas.

0: Chegamos ao final de mais uma edição de Bandas e Companhia comigo, Nando Pinheiro. Obrigado pela audiência até aqui. Continue na sua emissora favorita, porque você sabe, aqui a música não para. Bandas e Companhia de volta na próxima edição. 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
3: 15:22.
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3: Hashtag sextou, sextou com sertanejo, sextou com Jonatas Gonçalves, sextou com duas horas e sextou com o melhor da música pra você aqui no Jonatas Gonçalves. Obrigado pela audiência, pra você que acompanha o nosso programa a semana toda, viu? Terça, segunda, terça, quarta, quinta, ontem, quinta-feira, hoje, sexta-feira, a gente chega durante duas horas com muito do universo sertanejo pra você na sua sexta. No seu dial com o melhor do sertanejo.
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0: Ah, meu Deus.
1: Parabéns, Fortaleza, muito obrigado.
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1: É, eu também tô curtindo com você essa linda canção aqui no Arena Sertaneja. Obrigado pela audiência, onde quer que você esteja aqui curtindo o nosso programa.
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3: 15 horas e 44 minutos.
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0: Valeu, Cuiabá! Coisa linda!
1: Esse sonho só é possível graças a cada um de vocês, viu? Obrigado de verdade.
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4: 16:07.
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0: Valeu, Rian SP.
1: Eu que agradeço, meu parceiro, por estar aqui hoje no DVD de vocês.
0: Que Deus continue te abençoando.
1: Satisfação. Tamo junto, família. Vamos que vamos.

0: Alô, Tubarão, mãe de joelhos, filho de pé.
1: Muito obrigado.
2: Ô, mãe, abre a porteira, tô chegando de Dodge Ranapuê. E aí, ô, mãe? Mais alto! Ô, mãe! Ô, mãe! Uma salva de palma pro Bruno Barreto, aê!
0: Pro Tubarão!
3: Tamo junto, meu irmão!
0: Mano, sem palavras, Deus te abençoe.
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3: 16:27.
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2: 16 horas e 47 minutos.
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9: O sertanejo universitário, os clássicos e, claro, tudo aquilo do sertanejo rolando aqui na Arena na edição do programa de hoje. O programa continua.
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0: Trio Parada Dura.
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0: É isso aí, moçada. Vamos ver se vocês estão bons pra cantar mesmo. Soltar a garganta aí com a gente.
1: Obrigado pela audiência, pela amizade, pelo carinho de todos. Fiquem com Deus e até a próxima.
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7: 17:07.
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8: Buenas, gauchada amiga de todo o Brasil. Está começando o nosso programa Morada Campeira, edição desta sexta-feira. E a partir de agora estamos chegando para te fazer companhia com o melhor da música do Rio Grande. Muito prazer, eu sou seu amigo Wilson Batista, o amigão do povo, e te faço companhia a partir de agora. Prepare o teu chimarrão, o meu já está preparado, e sebamos, abrindo as cancelas do nosso programa, trazendo as primeiras da Darlan Pereira, Maneira pros Chapeludos e Pedro Hortaça, Cerne Pedra e Taipa.
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8: Darlan Pereira, Maneira pros Chapeludos e Pedro Hortaça, Cerne Pedra e Taipa.
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0: deixa eloquendo velho. Canta comigo, Cristiano Ferreira, Portal Gaúcho.
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0: 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Canta comigo, Cristiano Ferreira, Portal Gaúcho.
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0: Voz do Rio Grande, Regis Marques, Grupo Rodeio.
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0: Buenacho de primeira, a gente vai começando o nosso programa Morada Campeira e vamos pro nosso primeiro intervalo. Daqui a pouquinho a gente volta.
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3: 17:22.
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2: Buenas, gauchada, estamos de volta aí com o nosso programa Morada Campeira, que não para, né, Che?
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2: Buenas, gauchada, estamos de volta aí com o nosso programa Morada Campeira, que não para, né, Che? É o melhor programa do Brasil com a nossa boa música do Rio Grande. Um abraço a você que está ligadaço aqui na nossa rádio preferida. Ivonir Machado e as coisas do meu rincão e João Delmeida.

0: Daqui a pouquinho a gente volta.
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0: A gente volta.
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4: 17h39.
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0: Beleza, gauchada amiga de todo este meu Brasil, gauchada espalhada, ligadaço na nossa programação, aqui pela sua rádio preferida, a nossa rádio do coração. Vamos trazendo aí o Tchê Moçada lá perto das grotas e o Teixeirinha Aliança.

0: Pamila Mendes, Meus Filhos, programa Morada Campeira, faz mais um intervalo e daqui a pouquinho estamos de volta.
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0: Mais um intervalo e daqui a pouquinho estamos de volta.
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4: 17:53.
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5: Estamos de volta com o nosso programa Morada Campeira, aqui pela nossa emissora mais querida, mais ouvida, a rádio que é líder em audiência. Pessoal acompanhando o programa Morada Campeira. Vamos trazendo Doné Teixeira, Tando Mais ou Menos Tá Louco de Bom, e Oswaldir e Carlos Magrão cantando A Minha Palmeira.

0: devolver um pouco.
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1: E hoje tem baile de campanha. Ayrton Pimentel. Afiando a gaita velha.

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2: 18 horas e 10 minutos.
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10: Buenas, gauchada amiga de todo o Brasil, programa Morada Campeira deu

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1: Dante Ramon Ledesma, baile de campanha, completa mais um bloco aqui do nosso programa Morada Campeira, e daqui a pouquinho a gente volta.
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1: Dante Ramon Ledesma, baile de campanha, completa mais um bloco aqui do nosso programa Morada Campeira, e daqui a pouquinho a gente volta.
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hoje vai chegando ao seu final. Estamos agradecendo a sua audiência, a você que tá ligadaço com a gente aqui na nossa Rádio do Coração. Vamos deixar as últimas do programa: Os Mirins, Valsa pro Meu Pai, Sandro Oliveira, Louco por Fandango, e o grupo Portal Gaúcho, A Véia Desdentada. Até a próxima, gaúchos e gaúchas de todas as querências.

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1: Ligou, ficou.
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0: Deus maravilhoso que muda as nossas vidas se faz presente nesse lugar. E é Ele que faz, é Ele que transforma. E ninguém, ninguém é capaz de entender o poder do Espírito Santo. Ele simplesmente vem. Quando Ele vem, já era. Transformação, vida nova. E olha o que Ele fez com você. É Deus. O centro da tua vontade. Edivaldo, seja cheio do Espírito Santo. Te abençoe, irmão.
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0: Tony Mendes.
1: Esqueça tudo, pagode de qualidade.
0: Que coisa linda, hein?
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2: 19 horas e 40 minutos.

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1: 20 horas e 52 minutos.